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2: Rádio Cultura, 9 horas e 3 minutos.

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Rádio Cultura, 9 horas, 47 minutos.

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0: Cultura, 10 horas, 16 minutos.

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1: Meia-noite.
0: 31 minutos.

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0: Rádio Cultura, 3 horas e 4 minutos.

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1: Rádio Cultura, 3 horas, 32 minutos.

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Cultura, 4 horas, 28 minutos.

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1: No começo a palavra já existia. A palavra estava voltada para Deus e a palavra era Deus. São João capítulo 1. O anjo do Senhor anunciou a Maria e ela concebeu do Espírito Santo. Ave Maria, cheia de graça, o Senhor é convosco. Bendita sois vós entre as mulheres e bendito é o fruto do vosso ventre, Jesus. Santa Maria, Mãe de Deus, rogai por nós, pecadores, agora e na hora de nossa morte. Amém. Eis aqui a serva do Senhor, faça-se em mim segundo a vossa palavra. Ave Maria, cheia de graça, o Senhor é convosco. Bendita sois vós entre as mulheres e bendito é o fruto de vosso ventre, Jesus. Santa Maria, Mãe de Deus, rogai por nós, pecadores, agora e na hora de nossa morte. Amém. E o Verbo Divino se fez carne e habitou entre nós. Ave Maria, cheia de graça, Senhor é convosco. Bendita sois vós entre as mulheres e bendito é o fruto de vosso ventre, Jesus. Santa Maria, Mãe de Deus, rogai por nós pecadores, agora e na hora de nossa morte. Amém. Glória ao Pai, ao Filho, ao Espírito Santo, como era no princípio, agora e sempre. Amém. Oremos. Infundi, Senhor, a vossa graça em nossas almas, para que nós, que pela anunciação do anjo, chegamos ao conhecimento da encarnação do vosso Filho, pela sua paixão e morte na cruz, sejamos conduzidos à glória da ressurreição, pelo mesmo Cristo, Senhor nosso. Amém. Rogai por nós, Santa Mãe de Deus, para que sejamos dignos das promessas de Cristo. Obrigado, prezados Rádio 20, e até amanhã neste mesmo horário. Louvado seja nosso Senhor Jesus Cristo, para sempre seja louvado. Em nome do Pai, do Filho, do Espírito Santo. Amém.
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Rádio Cultura, 6 horas, 10 minutos. 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

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Rádio Cultura, 6 horas e 24 minutos. 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

Rádio Cultura, 6:54. 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

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Rádio Cultura, 6 horas, 58 minutos.

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0: Venha a nós o vosso reino. Seja feita a vossa vontade, assim na terra como no céu. O pão nosso de cada dia, dai-nos hoje. Perdoai as nossas ofensas, assim como nós perdoamos a quem nos tem ofendido. Não nos deixeis cair em tentação, mas livrai-nos do mal. Amém.
1: 7:08, 7:08, muito bom dia, estamos chegando. Chegando neste 21 de julho de 2026, terça-feira. Terça-feira, dia 21 de julho, 18 graus a temperatura, 98% a umidade relativa do ar. Um bom dia para você e que todos nós tenhamos uma ótima terça-feira.
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1: Espaço aberto aqui na Cultura, vamos juntos até as 9 da manhã. Depois das 9 tem Amarildo Teles e o Show da Cultura. Agora, a mensagem de fé, de paz, de amor, de esperança. Mensagem bonita que ele nos deixou, prematuramente ele se foi, mas deixou belas mensagens. Padre Júlio Zamparetti com a gente nesta manhã.
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4: Coração iluminado se predispõe naturalmente a praticar a caridade, sem que nada nem ninguém o obrigue. Aliás, o que se faz por constrangimento, obrigação ou barganha pode ser uma boa obra, mas não é caridade. Caridade é o amor que nos impulsiona a fazer o bem livre e espontaneamente, sem esperar absolutamente nada em troca. Foi isso que motivou Zaqueu a restaurar quadruplicadamente a quem houvesse defraudado e partilhar metade de seus bens com os pobres. Ninguém havia sugerido nada disso, mas segundo o Cristo, esse era o reflexo da luz que entrara em seu interior. Porque, como eu disse, corações iluminados se predispõem a praticar a caridade livre e espontaneamente. Eu sou o Padre Júlio Zamparetti e lhes desejo um bom dia. Fiquem com Deus e não percam a fé.
1: 7:11, 7:11 da manhã é o nosso espaço aberto começando para você aqui na Cultura.
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1: Peter Scheuer chegando aí para a previsão completa do tempo para você, em 3 edições, agora de manhã às 11 horas e às 5 da tarde, sempre em nome dos nossos apoiadores culturais. 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Peter, bom dia.
5: Bom dia. A presença de áreas e instabilidades associadas ao deslocamento de uma frente fria, em conexão aí com uma baixa pressão, promovem uma sequência de terça-feira com tempo instável, com temperaturas que permanecem mais agradáveis. Hoje não sobe tanto, claro que quanto mais em direção ao norte, maior o aquecimento, maiores as melhorias. Então, cidades mais ao norte vão ter aí maiores aberturas de sol, mas quanto mais de Criciúma até a região de São João do Sul, incluindo Sombrio, Araranguá, Jacinto Machado, Praia Grande, Passo de Torres, maior a probabilidade de chuva, né? Então, quanto mais em direção ao Braço do Norte, até a região da Grande Florianópolis, por exemplo, incluindo aí Laguna, Jaguaruna, até alguns pontos aí de Maruí, por exemplo, mais aquecimento vai ter.

0: Então, assim, hoje vai ser um dia com muita nebulosidade, o céu ele permanece mais encoberto e tem previsão de chuva. Essa chuva, ela vem em alguns momentos, pode também vir na forma de pancadas, mas não ruim o tempo todo, intercala com algumas breves melhorias. A expectativa é que a chuva ainda se concentre ao longo dessa quarta-feira, tem previsão de chuva e essa chuva ela pode vir com intensidade moderada, forte em alguns momentos. E se tiver algum transtorno, assim, algo assim mais pontual, mas mesmo assim vamos ficar no monitoramento. Tudo por conta de uma frente fria. No decorrer aí do mais aí da quinta-feira e na sexta-feira, nublado, alguma garoa fraca e isolada. Ao longo, por exemplo, ali do fim de semana, ainda tem chance de chuva no sábado, só que é uma chuva passageira rápida. E no domingo o tempo é bom, o sol volta a marcar presença. Não demora muito tempo para ter chuva novamente. A próxima semana já tem previsão de chuva. Peter Scheuer, meteorologista, com a previsão do tempo.
1: Muito bem, Peter Scheuer com a previsão completa do tempo. Você percebeu aí, né? É tempo nublado, com chuviscos e chuva a semana toda. No domingo pode dar um solzinho, depois chove de novo e assim vai, né? Mas o frio, aquele frio rigoroso. Ontem Peter Scheuer falou pra gente aqui no nosso programa Cultura em Debate, ontem ao vivo, direto de Chapecó, que na verdade não teremos mais ondas de frio assim, de ar polar realmente, hein? Não teremos mais nesse inverno, me parece. Pelo menos haverão, é claro, alguns dias com temperaturas baixas, mas não tão baixas, né? Nunca vamos atingir aí menos de 5 graus, 7 graus, enfim. Não vamos chegar a zero outra vez, né? Já estivemos neste ano, mas nesta vez, neste ano, parece que o inverno forte já passou. Tomara, né? Tomara aí para as pessoas mais carentes, necessitadas, que estão recebendo agasalhos. Que não precisem usar tanto, né, estes agasalhos. Porém, é bom prevenir. É melhor prevenir do que remediar, né? Vamos continuar doando aí aquilo que não serve para gente e que pode servir muito para muita gente que precisa. São 7h15 da manhã, 7 horas mais 15 minutos, os apoiadores da nossa previsão do tempo.
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3: 7:19, 7:19 para você do rádio. Muito bom dia. Você que ligou, que sintonizou e você que estava sintonizado, ligou na tomada. Muito bom dia para você. Muito obrigado pela preferência. Também um bom dia super especial para os amigos do YouTube, Rádio Cultura 87.5 FM Orleans, o nosso canal. Na nossa página do Facebook, muita gente também já visitando a página Rádio Cultura FM. E no portal de notícias, onde você vê e ouve a Cultura 24 horas por dia, rcnoticia.com.br. Para vocês, amigos que estão aí no seu caminhão, no seu carro, no seu ônibus, né? As pessoas aí que estão transportando as crianças, meus amigos motoristas de ônibus, muito bom dia. Todo cuidado é pouco, hoje tem aí essa garoa, né? Este chuvisco, pode estar a pista um pouco molhada, enfim, vocês sabem se cuidar, parabéns aí pelo trabalho e responsabilidade. Também a todos os garotos e garotas que estão nos ônibus, bom dia, boa aula, né? Para vocês que estão em casa ainda tomando café, para daqui a pouco ir para aula, um bom dia para vocês, bom dia de aula, né? Um bom dia nesta terça-feira, 21 de julho. Estamos no mês de julho, algumas crianças provavelmente estão aí, alguns alunos em férias, mas as férias são bem curtinhas em julho, né? Então um abraço para os professores, para os diretores, auxiliares, assessores, muito bom dia para vocês e bom trabalho. Olha, a Divânia Coan aqui no YouTube deu o seu bom dia cedinho lá do Rio Pinheiros Alto, a Divânia e o Edio também. A Maria Antônio Rabelo da Veiga, muito bom dia, lá de Rio Carlota, né, Maria Antônia? Me parece que é de lá. Também um bom dia também especial aqui para você que está ligado pelo YouTube na Cultura FM e no Facebook também, né? No Facebook, o Sidney de Quinzani, muito bom dia, Sidney. Muito bom dia também ao Carlos Abreu Coelho, família grande, né? Muito bom dia. Bom dia também especial para a Dona Zali Sesconeto. Dona Zali está ligada na Cultura sempre, né? Muito bom dia para o Ronivaldo Medeiros Pedroso e a Lu, estão ligados também. A Ivonete Ramos, com a paz do Senhor Jesus, ela que apresenta aqui todos os sábados a partir do meio-dia, a mão de Deus está aqui, né? A Cida Silva e o Ademir também já estão ligados, bom dia. Bom dia, Simone Croceta, bom dia, bom dia. O que ela disse aqui? Deixa eu ver aqui, a Simone disse bom dia, chuva novamente, é isso aí. Mas que bom que tem a chuva, né, Simone? Que bom, né? Que bom que veio a chuva para molhar a plantação. Estamos em época já de plantio, né? Mês de julho, agosto, a terra já está aquecendo, esquentando, 17 graus, já pensou? 17 graus. A Isolete da Colonia, bom dia. Bom dia também ao Wilson Peron, que ontem não deu bom dia aqui, né? Mas estava também ligado desde ontem conosco. A Simone Croceta, bom dia, com chuva, né? E também a Simone, deixa eu ver, o Luiz Matuchak, lá do interior de Grão-Pará, né? Ótima terça-feira, ele deseja aqui pra gente, para todos nós. Também um bom dia especial aqui para a Eliane Bages Peck, o Almerito, o Reginaldo e a Grazi, toda a família Bela Vista, né? Muito bom dia para vocês, bom trabalho para vocês aí dos restaurantes, bares, lanchonetes, padarias, né? Amigos que levantam cedinho para preparar o nosso santo alimento de cada dia. Para você que está aí no bar já tomando seu café, na padaria tomando seu café, ouvindo a Cultura, bom dia. Um bom dia, bom trabalho para vocês, bom lanche agora, né? Bom café da manhã primeiro, né? Depois, é claro, bom trabalho. Hoje ainda é terça-feira. Apenas terça-feira.

0: Então, temos tudo pela frente aí nesta semana ainda, né? Não tem feriadão, não tem feriado, por enquanto, né? Feriado agora é só dia 30 de agosto, né? 30 de agosto, 30 do mês que vem, né? Me parece que dia 30 vai cair, se não estou enganado, num domingo ou numa segunda-feira. Depois a gente vai ver isso aí. Tá bom? Até para facilitar, né? Olha, vamos ao intervalo. O intervalo é rápido, a gente vai tomar água da Guarda, água Imperatriz, que são distribuídas aqui na cidade pelo Disque Água do Dica. 3466-0637 ou 99993-3434. Antes, porém, atenção, ouvintes, para esta nota de falecimento. Faleceu às 3h45 da manhã de hoje no Hospital de Orleans, com 90 anos de idade, a senhora Antônia Alberton Bianco. Dona Antônia deixa 3 filhos, 6 netos e 4 bisnetos. O cerimonial de despedida acontecerá na capela mortuária da comunidade de Barracão. O encerramento está previsto para hoje às 16 horas, 4 horas da tarde, no cemitério de Barracão, havendo antes celebração na capela, na igreja local. Noticiamos com muito pesar o falecimento da senhora Antônia Alberton Bianco, informou o grupo Zappellini.
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5: Estamos de volta, são 7:30 da manhã, 7:30. Bom dia para dona Darcy Goulart, bom dia para o Vitalino Ribeiro, que já estão ligados aqui também na Cultura pelo Facebook. No YouTube também já tem bastante gente ligado, você que está ligado no rádio, muito obrigado pelo carinho da sua sintonia. 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Bom dia, Richelle.
6: Bom dia aos ouvintes da Rádio Cultura. Eu sou Richelle, enfermeira da Fundação Hospitalar Santa Otília, e eu estarei passando as informações das últimas 24 horas. Tivemos um total de 188 atendimentos no pronto-socorro. Setor de internação, estamos com 27 pacientes, sendo 24 pacientes no setor clínica médica e 3 pacientes no setor da maternidade. Cirurgias realizadas, tivemos 6. Transferência, tivemos 2, sendo 2 pacientes do sexo masculino. Paciente com a idade de 67 anos para o Hospital São José e um paciente com a idade de 71 anos para o Hospital Nossa Senhora da Conceição de Tubarão. Óbito, tivemos 1, sendo uma paciente do sexo feminino, idade 90 anos. A todos os familiares, os nossos sentimentos. E aproveitando a oportunidade, eu convido a todos os ouvintes a fazer o convênio Amigos do Hospital. Sua contribuição é muito importante para o crescimento da Fundação Hospitalar Santa Otília. Faça parte desse convênio você também. 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Entre eles, raio-x, ultrassom, tomografia, endoscopia e colonoscopia. Estas foram as informações da Fundação Hospitalar Santa Otília das últimas 24 horas. Desejamos a todos os nossos ouvintes um bom dia!
5: Bom dia para você, bom dia para todos aí da Fundação Hospitalar Santa Otília.
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5: Venha economizar. 7:33, 7:33, a hora e a vez do Momento Espírita aqui na Cultura FM.
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Três perguntas. Conta-se que um soberano, no intuito de melhor governar, procurou um sábio para auxiliá-lo a estabelecer a melhor estratégia. Vestiu roupas simples e, antes de chegar ao destino, apeou do cavalo, deixou seus guarda-costas para trás e foi sozinho. O sábio estava cavando o chão em frente à sua cabana. O rei chegou e disse: "Vim procurá-lo porque preciso que me responda três perguntas. Como posso aprender a fazer o que é certo na hora certa? Quem são as pessoas às quais devo prestar maior atenção? Quais os assuntos aos quais devo conceder prioridade?" O sábio não respondeu e continuou a cavar, demonstrando dificuldade na tarefa. O rei se ofereceu para cavar em seu lugar e preparou duas extensas sementeiras. Ao final da tarde, como não obtivesse resposta alguma, preparou-se para partir. Então, da floresta surgiu um homem correndo. Estava ferido e caiu desmaiado. O rei e o sábio o socorreram e conseguiram estancar a hemorragia. Levaram-no para a cama. E porque a noite chegara, o rei sentou-se na entrada da cabana e, cansado, adormeceu. Ao despertar pela manhã, demorou um pouco para se dar conta de onde estava. Voltou-se para dentro. O ferido olhou e lhe pediu perdão. "Não tenho nada para lhe perdoar", disse o rei. "Nem o conheço." "Mas eu o conheço. O senhor prendeu meu irmão e jurei acabar com sua vida. Esperei na floresta para matá-lo, mas o senhor não voltou. Saí de meu esconderijo e seus guarda-costas me feriram. Fugi deles. Teria sangrado até a morte se não me tivesse socorrido. Se eu sobreviver, serei o mais fervoroso de seus servos." O rei ficou satisfeito por ter conseguido a paz com seu inimigo. Disse que mandaria seu médico para atendê-lo. Levantou-se e procurou o sábio, que estava plantando nas sementeiras cavadas no dia anterior. "Então, vai responder às minhas perguntas?" Erguendo os olhos, o sábio lhe respondeu: "O senhor já tem todas as suas respostas." E ante a surpresa do rei, explicou: "Se sua majestade não tivesse ficado conduído da minha fraqueza ontem e cavado essas sementeiras para mim, indo embora, teria sido atacado por aquele homem. Teria se arrependido de não ter permanecido comigo. Por isso, a hora mais importante foi quando cavava as sementeiras. Eu era o homem mais importante. Fazer-me o favor foi o mais importante. Depois, quando o quase assassino chegou correndo, a hora mais importante foi quando cuidou dele. Se não fizesse isso, ele teria morrido sem estar em paz consigo. Por isso, ele era o homem mais importante. O que foi feito por ele foi o mais importante. Então, majestade, só existe um momento importante: o agora. O homem mais importante é aquele com quem você está, pois ninguém sabe se vai tornar a lidar com outro alguém. O assunto mais importante é fazer o bem para esse com quem se está, pois esse é o grande propósito da vida. A hora de agir é agora." O local onde nos encontramos é o mais ajustado. As pessoas que estão conosco são as ideais para a nossa vida e o nosso crescimento. Pensemos nisso.

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1: Sete horas 38 minutos, 7:38 é o nosso espaço aberto que dá uma paradinha, mas volta já, depois de tomar água da Guarda, Água Imperatriz, ambas distribuídas na cidade pelo Disque Água do Dica. 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
1: Muito bem, estamos de volta, 7h44, 7h44, é o nosso espaço aberto que vai até as 9 da manhã. Depois das 9, o Show da Cultura com Amarildo Teles. Atenção, ouvintes, para esta nota de falecimento. Faleceu às 3h45 da madrugada de hoje, no Hospital Santa Otília de Orleans, com 90 anos de idade, a senhora Antônia Alberton Bianco. Dona Antônia deixa 3 filhos, 6 netos e 4 bisnetos. O cerimonial de despedida acontecerá na capela, estará acontecendo na capela da comunidade de Barracão. O encerramento será às 16 horas de hoje, 4 horas da tarde, no cemitério de Barracão, havendo antes celebração na capela local. Noticiamos com muito pesar o falecimento da senhora Antônia Alberton Bianco, informou o Grupo Zappellini. São 7h45, 7h45, espaço aberto aqui na Cultura. Vamos juntos até as 9 da manhã. Muito bem, chegando por aqui, Carlos Augusto de Almeida e as principais manchetes dos casos de polícia que vão ao ar a partir das 12 horas. Bom dia, Carlos.
2: Muito bom dia a você, Gelson Luiz Padilha e amigos aqui do programa Espaço Aberto. Alguns dos destaques para logo mais ao meio-dia no casos de polícia. Olha, motorista ficou ferido após uma colisão lateral. Envolvendo, foi um abarroamento longitudinal sentido oposto, envolvendo um veículo e o motociclista lá em Laguna. É destaque também aqui, também motociclista ficou gravemente ferido após invadir a pista contrária e provocar um acidente na SC-437 lá na Zimba, lá na Imbituba. Em Criciúma, tarado, 47 anos, foi preso por estupro de vulnerável após tentar despistar os policiais. Ele foi em cana. Casal é atropelado por motorista que foge sem prestar socorro às vítimas lá em Araranguá. Em Siderópolis, jovem é preso por tráfico de drogas após ser flagrado com maconha. E também teve uma jovem, uma moça, que teve a casa invadida durante a madrugada no bairro Laranjeirinha, em Criciúma, e roubaram lá da residência da jovem, né? É algumas das informações para logo mais ao meio-dia no casos de polícia. 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Daqui a pouquinho retorno, Padilha, direto do quartel do Corpo de Bombeiros. E ontem acompanhei lá a reunião na Câmara Municipal de Vereadores. Senhores e Dias estiveram reunidos na reunião na Casa do Povo. Daqui a pouquinho

0: 4º Quartel do Corpo de Bombeiros, do trabalho dos bombeiros. Aquele abraço, Padilha, e um bom dia aí, né?
1: Muito bem, bom dia então, bom trabalho. Até daqui a pouco, Carlos Augusto trazendo outras informações. Temos também, é claro, a Câmara de Vereadores, reportagem completa daqui a pouco aqui no programa. São 7h49, 7h49, espaço aberto na cultura. Todos os dias a gente se encontra por aqui, né? A partir das 7 até as 9 horas da manhã. Câmara de Vereadores ontem reuniu-se em sessão ordinária. Vereadores, todos os vereadores presentes, foi lida a ata, é claro, como é de praxe, de costume, né? E aprovada a ata da sessão anterior. A sessão ordinária, portanto, de ontem, dia 20 de julho, teve muitos projetos dando entrada, né? Projetos, um deles é de origem do Executivo, da Prefeitura. Foi feita a leitura ontem do projeto de lei que dispõe, que aperfeiçoa dispositivos da Lei de Parcelamento do Solo, Lei Complementar número 3.235, de 15 de maio de 2024, e revoga expressamente legislação em sentido contrário e dá outras providências. Uma lei importante aí que deu entrada ontem, né? O outro projeto de lei ratifica a terceira alteração e consolidação do protocolo de intenções do consórcio interativo Santa Catarina, Sim Catarina, e da outras providências. Na área administrativa, este que as licitações, grande parte delas hoje, são feitas pelo via, né? Este consórcio Sim Catarina, que é estadual. Projeto de lei número 27, também, oriundo do Executivo, autoriza o Poder Executivo Municipal a celebrar termo de fomento com a Associação Empresarial de Orleans, ACIL, e dá outras providências, repasses financeiros, portanto, à Associação Empresarial. Murilo Hoffmann, presidente da Câmara, também apresentou um projeto de lei complementar, o número 2 de 2026, altera a lei complementar número 1435, de 18 de dezembro de 1998, que instituiu o Código de Postura do Município de Orleans para dispor sobre a prevenção e o combate à pichação, e também estabelece medidas administrativas de proteção ao patrimônio urbano, patrimônio público. Deu entrada também vários protocolos, ofícios, né, do Poder Executivo solicitando a concessão de espaço na tribuna da Câmara no dia 27 para o capitão Cristóvão da Polícia Militar, explanar sobre o projeto Jovem Condutor. Um outro expediente ontem na Câmara de Vereadores, da comissão organizadora da 4ª Expofeira Agrícola e 17ª Festa do Agricultor, do município de Grão-Pará, que será realizada dia 24, de 24 a 26, em Grão-Pará. Um outro protocolo também, um outro ofício, solicitando da presidente do Sintramor, Janes Aparecida de Lorenzi de Oliveira, presidente do Sintramor, solicitando espaço no plenário, ou do plenário, para realização de assembleia no dia 30 de julho, às 19 horas. E também do secretário municipal de Cultura e Turismo, Gustavo de Melo Souza, convidando para a final do primeiro concurso Conde e Princesa de Orleans, dia 24, sexta-feira agora, às 19h30, no Centro de Eventos Galeno Zomer. Todo o expediente da Câmara de ontem, portanto, vários projetos foram discutidos e votados em votação única, indicações do vereador Murilo Hoffmann, da vereadora Marlise Zomer, do vereador Leandro Martins, vereador Oswaldo Cruzeta e também da bancada toda do MDB e PSDB, ou seja, a bancada de oposição, né, declaradamente de oposição desde o início deste mandato, solicitando informações da Prefeitura Municipal. Portanto, estas e outras matérias foram pauta, né? Da Câmara de Vereadores, sob o comando ontem à noite do vereador Murilo Hoffmann, do Partido Novo. São 7h54, espaço aberto. Também lembra você, meu amigo, você que tem amigos, parentes espalhados pelo Brasil, pelo mundo,

0: 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É o portal de turismo da ANREC, da nossa associação regional, e Orleans está inserido, é claro, e é um dos destaques de Orleans. Você clica no município de Orleans e conhece todo o potencial turístico do município de Orleans. Turístico, gastronômico, enfim, todos os pontos turísticos. Você vai poder recomendar para os seus amigos e parentes que residem fora da cidade. E você que mora aqui também, quer conhecer melhor, é só você ingressar e interagir aí no integratur.com.br, que é um portal de notícias de turismo, né? Da região carbonífica, região carbonífera, que é a região da ANREC, tá bom? Fica aí, portanto, a recomendação. Olha, em nome de Decor Cortinas, vamos trazendo o Dilermando Brito. Dilermando Brito, em nome de Decor Cortinas, aqui no programa, trazendo para você as informações da política, ou seja, os destaques, né? Os destaques da política aqui na nossa programação também, em nome de Decor Cortinas, 996346051. 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Dilermando Brito, bom dia.
1: Bom dia, Padilha, bom dia, ouvinte da Rádio Cultura, aqui é Dilermando Brito. Segundo pesquisa, a insatisfação dos norte-americanos com a economia do país cresceu, segundo a pesquisa do The North Street Journal, jornal em parceria com o NORC, Instituto de Pesquisa da Universidade de Chicago. Questões como um sonho americano e o modelo econômico do capitalismo motivam a queda do otimismo em 2026. Os dados mostram que o desagrado com o capitalismo cresceu 14% percentuais em uma década. De 2015, era 37%. Os americanos diziam que o capitalismo não funcionava bem ou não funcionava de forma alguma. Neste ano, a taxa subiu para 51%. A pesquisa mostra que só 48% dos americanos avaliam o capitalismo como funcionando muito bem, ou razoavelmente bem. Há 11 anos, essa taxa era de 60%. A maioria dos entrevistados considera que o sistema econômico favorece bilionários e grandes empresas, em detrimento dos trabalhadores. Bem, ouvinte, até parece que o americano deixou de gostar de ganhar dinheiro. Uma economia pujante que é a maior economia do mundo hoje, é uma maneira aí da esquerda tentar enganar alguns bobos que ainda existem por aí. Nicarágua. O presidente da Nicarágua, Daniel Ortega, descartou neste domingo a possibilidade de realizar novas eleições no país, com o objetivo declarado de impedir que a oposição chegue ao poder. Há anos, opositores denunciam fraudes eleitorais e a falta de liberdades civis. O ditador afirmou que opositores estão à espreita, sendo que a maioria já vive no exílio ou estão presos. Eles, abre aspas para o presidente da Nicarágua, eles gostariam de vencer as eleições para lucrar com as escolas, mas que esqueçam isso, aqui não haverá mais eleições, para que não tentem por esse caminho, tomar o governo e o poder, declarou ele durante um ato em Managuá, em comemoração ao 47º aniversário da Revolução Sandinista. Bem, ouvinte, mais um membro do Foro de São Paulo, percebendo que irá perder nas urnas, dar um golpe de Estado com a desculpa de defender a democracia e para sustentar a paz, pois a polarização gera guerra, um verdadeiro absurdo. Tenho muito receio, ouvinte, que o regime brasileiro tente de alguma forma atrapalhar as eleições em nome da democracia. Aos ouvintes da Rádio Cultura, Dilermando Brito.
0: É verdade, em nome da democracia e da tal soberania, né, meu amigo Dilermando Brito? Pois é, agora eles vêm com essa soberania, Brasil soberano. 7h58, soberanos somos nós aí com dinheiro curto, com dificuldades aí as empresas, muitas empresas fechando, né? Muitas empresas aí com portas fechadas, muito aluga-se na cidade. Será que isso é bom para a economia? Aluga-se, aluga-se, aluga-se.

0: Por quê? Porque estão fechando. Os menores, infelizmente, estão quebrando. Esta é a verdade. E quem falar diferente estará mentindo para si mesmo. Né, Dilermando? Um abraço, meu amigo. Um abraço ao Jaci Zomer também, nossos comentaristas políticos aqui da Cultura. Na segunda-feira sempre estão com a gente, às 11 da manhã. 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Decor Cortinas. 7h59, 7h59. Vamos ao intervalo. Antes, porém, atenção, ouvintes, para esta nota de falecimento. Faleceu às 3h45 da madrugada de hoje, no Hospital de Orleans, com 90 anos de idade, a senhora Antônia Alberton Bianco. Dona Antônia deixa 3 filhos, 6 netos e 4 bisnetos. O cerimonial de despedida está acontecendo na capela mortuária da comunidade de Barracão. No encerramento, está previsto para hoje às 16h, 16 horas, no cemitério de Barracão, havendo antes celebração na capela local. Noticiamos com muito pesar o falecimento da senhora Antônia Alberton Bianco, informou o grupo Zappellini. Um intervalo e a gente volta já.
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0: 8h01, 8h01.
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4: De volta ao programa, de volta ao nosso programa, vamos juntos até as 9 da manhã, Show da Cultura com o Amarildo Teles, a partir das 9 da manhã até as 11. Hoje, às 11 horas da manhã, está prevista a chegada aqui no nosso programa do secretário municipal de Cultura e Turismo, secretário Gustavo de Melo de Souza, né? Gustavo Melo estará com a gente a partir das 11 horas da manhã, talvez alguém da sua equipe também, né? Algum outro membro, talvez o Alessandro, que vão falar sobre o concurso, né? O concurso está acontecendo e tem a parte final deste concurso, dia 24, cerimônia no Centro de Eventos Galeno Zomer, que é o Conde e Princesa de Orleans, mais do que um título, né? Os escolhidos serão os embaixadores da nossa cidade, levando nossa identidade turística, conectando o nosso passado imperial com o futuro do nosso desenvolvimento econômico, enfim, o futuro do nosso município. Os escolhidos, né, são vários candidatos e candidatas, eles vão falar sobre isso hoje às 11 horas da manhã, quem são os candidatos, quem são as candidatas, como será o processo de escolha e como será o evento nesta sexta-feira à noite, No Centro Galeno Zomer, hein? Você é convidado especial, um evento aberto a toda a comunidade, muito importante, vai escolher, né? Definitivamente escolher para um ano o conde e a princesa que vão nos representar nos eventos turísticos de toda a região e fora da região, no estado e fora do estado. Viagens em feiras de turismo pelo Brasil afora também serão efetivadas e Orleans será vendida, né, por estes dois representantes, o Conde e a Princesa. É o único município do sul de Santa Catarina que tem este processo de escolha democrático, né? É espontâneo das pessoas que querem participar, e estas pessoas que participarem, ou seja, os escolhidos, vão receber uma bolsa de R$3.600 para cada um durante um período de um ano. Não é bolsa mensal, é o total, né? Total R$3.600. E também vão receber outras premiações e apoios, né, tanto o Conde como a Princesa, por parte de patrocinadores, que estarão patrocinando também esse trabalho deles, né? Toda a estrutura também, maquiagem, cabelo, transporte, custo de apresentações oficiais fora do município, enfim, a Prefeitura Municipal custeia, né, ou seja, paga as despesas. Então é oportunidade de crescimento pessoal, é oportunidade de desenvolvimento também através das mídias sociais e da imprensa, viagens para feiras de turismo em Santa Catarina e no Brasil. É realmente muito interessante. Hoje não perca o programa Cultura em Debate, 11 da manhã, com a presença do secretário Gustavo Melo de Souza e sua equipe falando sobre este evento de sexta-feira, nesta sexta-feira, no Centro Social Galeno Zomer, Centro de Eventos Galeno Zomer. 8 e 9

0: 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Aqui à sua disposição. 8h10, 8 horas 10 minutos. 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Abraço para vocês todos aí. São 8 da manhã, 11 minutos, 8h11. 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
0: Repórter Cultura, nosso companheiro Carlos Augusto está nos bombeiros, é isso, né, Carlos Augusto? É com você.
2: É isso aí, Gelson Luiz Padilha, agora direto aqui do quartel do Corpo de Bombeiros do município de Orleans, trazendo aqui as informações, as atividades pertinentes ao trabalho aqui dos bombeiros. Nós tivemos a equipe que trabalhou durante a noite, chefe de socorro, Cabo Felipe, Cabo Onofre, também trabalhou o Zanini e trabalhou a Daniela durante a noite. A equipe que está assumindo as atividades.

0: antes, agora pela manhã, Sargento Figueiredo, BC Silveira e ABC Gabriela, é a equipe que toca as atividades aqui dos bombeiros do município de Ordeãs. Quatro ocorrências, a primeira às 9 horas da manhã foi do oratório, foi uma limpeza de pista, tiveram que jogar areia, já tinha areia na pista, e aí houve a lavação da pista na rodovia SC-390. Nós tivemos isso lá no oratório, 11 horas da manhã, na Pindotiba, uma feminina, 27 anos, dor da região lombar. Ela foi avaliada e conduzida para a Fundação Hospitalar Santa Otília. Também nós tivemos às 18 horas foi no Rio Belo, feminina, 35 anos, essa surto psicótico foi avaliada e conduzida para a Fundação Hospitalar Santa Otília. Às 6h50 da manhã de hoje, foi um acidente de trânsito, foi uma colisão entre duas motocicletas, 6h50 ali na Colorinha. O ferido da motocicleta, ele foi avaliado e conduzido para a Fundação Hospitalar Santa Otília. Portanto, viatura azul do Corpo de Bombeiros, né? Portanto, a equipe que toca as atividades, Sargento Figueiredo, o BC Silveira e a ABC Gabriela, a equipe que toca as atividades aqui nos bombeiros do município de Ordeãs. 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Em dia com a informação dos bombeiros, entre meio, aqui tem chuva, mas ali tem cerração. Está o repórter Cultura e Ação, Carlos Augusto, é o Pipoca da Cultura. Daqui a pouquinho eu retorno para a direita de mais um ponto da cidade.
1: Ok, Carlos Augusto, até daqui a pouco então, de outro ponto da cidade, se der tempo, é claro. Hoje temos também as reportagens da Câmara de Vereadores, né? Toda a Câmara de Vereadores mobilizada ontem, muitos assuntos debatidos e os vereadores, alguns deles, é claro, aqueles que quiseram, se manifestaram. A nossa reportagem a gente vai trazer para você. 8h18, 8 horas mais 18 minutos. Olha, antes do intervalo, quero mandar um abraço lá para o César Bitt, lá em Criciúma. Lá chove e muita trovoada em Criciúma nesse momento, hein? Há poucos instantes atrás aí, ele nos passou aqui, o César, forte abraço. É, César Bitt, que está em Criciúma e diz que lá chove forte e muita trovoada.

Por aqui, não ouvi trovoada ainda, mas chove fraco, né? Chove fraquinho, como disse o Carlos Augusto aí. Bom dia para o Paulo Conte, também nosso secretário de saúde, que reside em Criciúma, quase todos os dias vem de lá. E, portanto, também boa viagem para ele, né? Aliás, agora com a duplicação a meio pau, diríamos assim, né? Entre Uruçanga e Criciúma, já está melhorando um pouco o trânsito. Porém, como são obras em andamento, cuidado, né? Todo cuidado é pouco naquele trecho, especialmente dias de chuva, à noite, né? A sinalização é bem feita pela empresa que está asfaltando, que está duplicando a rodovia, porém, é muito complicado, né? Você está acostumado a passar por um traçado da rodovia, de repente tem que mudar totalmente. Então, cuidado. Todo cuidado é pouco quando for a Criciúma, entre Criciúma e Uruçanga, obras na pista, e ainda bem, né, que daqui a pouco teremos aí a duplicação completa. Um bom dia também especial para a Lu da Barra, pro Rony, pro César Betti, né, reagiu aqui com um positivo, que continua chovendo. Forte abraço para a Jane, né, a Jane que é da área de tributação ali da prefeitura. A Jane que já foi rainha dos clubes 4S, né, Jane? Forte abraço para você aí e para o seu esposo, para toda a família também. Também é o José Furlan, lá de Termas do Gravatal. O Zé foi também do 4S, só que foi treinador do futebol do 4S. Como eu reencontro aqui meus amigos, que satisfação, né? O Zé é lá do Rio Glória, né? Primeiro campeão municipal de futebol de salão do 4S. Sabe que foi Rio Glória? 1982, 1982. Conheço um por um dos atletas que jogaram na época, né? E que estão espalhados por aí. Alguns saíram, outros ficaram por lá. Bem poucos ficaram por lá, né? Mas estão aí, né? Bom dia pro seu Trick. Seu Trick. O seu Trick não perde um programa, né? Aliás, não só o meu programa. Programa todo da cultura, né? Bom dia, Padilha. Bom dia do Tato. Do Agenor, pai do Tato. Ah, o Agenor é o pai do Tato. O Agenor Alberton, é isso? Um abraço aí pro Tato, pro seu Agenor e pro seu Trick, que estão acompanhando o programa sempre, né? Sempre ligados. O Guido Pisolatti também está ligado. Bom dia da Janes e Lourenço de Oliveira. Estamos em tempo de inscrição para a eleição da CIPA. CIPA dos funcionários públicos, hein? Os funcionários, né, devem se inscrever. A inscrição será até o dia 31 deste mês, somente até a semana que vem, né, Janes? A eleição será em agosto. Mas a gente vai conversar com a Janes aí. Me mande mais informações, por favor, Janes, para a gente poder fazer aqui uma divulgação aí junto aos funcionários públicos municipais. É importante a participação na CIPA, né? Que é um grupo de segurança de trabalho, né? Das pessoas que trabalham no setor público, na prefeitura municipal, principalmente nas autarquias. Abraço para o ex-prefeito Valmir Bratti, também todo dia aqui mandando seu bom dia, né, seu Valmir? Abraço aí para o amigo. Abraço também para o ex-prefeito Jacinto, que também sempre ouve a programação da cultura, o atual prefeito Dr. Fernando Cruzeta e a vice-prefeita Dona Leonete, todos também acompanhando o nosso programa. Estou convidando aí o prefeito para essa semana vir aqui, talvez às 8 da manhã, ou talvez no programa das 11, vamos combinar um horário, para fazer um rescaldo aí de tudo que está acontecendo na cidade de Orleans, no município. Agora vem mês de agosto com um grande evento de 113 anos de Orleans, né? 113 anos de emancipação político-administrativa de Orleans, neste ano de 2026. Orleans foi fundada em 2013, né? Então são 113 anos de sucesso de Orleans, né? De crescimento, de desenvolvimento. Todos fizeram sua parte, sua história, né? Na quinta-feira, que a gente vai dar umas pinceladas aqui com o professor Celso também sobre essa bela história de Orleans. O professor Celso sempre reclama de que não tem história registrada,

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3: Olha a hora, 9:52, 9:52, estou de volta com o Show da Cultura. Lembrando você que daqui a pouquinho, às 11 horas, Gelson Luiz Padilha estará recebendo aqui o secretário de Turismo, né? O secretário de Turismo é o senhor Guilherme. Ah, não, desculpa, Gustavo Melo e Souza, secretário de Turismo e Cultura aqui do município de Orleans. O tema que eles vão conversar muito é sobre a escolha do casal do Conde, né, da Princesa de Orleans. Casal do Conde e Princesa de Orleans serão escolhidos. O evento acontece na próxima sexta-feira à noite no Centro de Eventos Galeano Zomer. Então o Padilha vai estar aqui entrevistando e conversando. Não é uma entrevista, é um bate-papo, né? É informação. É informativo para você sobre esse evento que acontece então na sexta-feira. Beleza, Padilha, daqui a pouquinho, tá? Às 11 da manhã. É 11, 11. 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
4: Que nem eu.
3: É, tá escasso no mercado, deixa eu ver aqui. Bom dia, gostaria de participar do sorteio da gasolina. Isolete de Oliveira está participando, Isolete.

0: vou anotando teu nome aqui, Isolete de Oliveira, tá participando com a gente aqui também, dentro do nosso Show da Cultura. Tá participando do relógio também, tá? Vai ter gasosa no final de semana. E Mirella Pneus, o Edivan, fala aí, Edivan.
1: Bom dia, meu amigo Amarildo
0: Teles. Bom dia.
1: Galera da Ibirella Pneus e para todos os clientes da Ibirella Pneus.
0: Alô, galera da Ibirella Pneus, aquele abraço, bom dia. Bom dia mesmo, tá? E a próxima moda vai para você e para a clientela aí do Ibirella Pneus também. Recebe o nosso carinho. Grande abraço a todos aí do Ibirella Pneus por audiência, muito obrigado. Bom dia, seu Romualdo Nicoladelli, aquele abraço. Dona Iva, bom dia, Dona Iva. Tá rodando Gino e Geno aqui.

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1: 10 e 4.

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0: de volta.
1: Hora certa, agora são 10 horas mais 11 minutos, estamos aqui na Cultura e você com a gente aí, né? Em qualquer lugar desse mundão do meu Deus. 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O Iago mandou umas músicas novas aqui, eu já vou meter uma aqui, ó. Essa aqui só pra começar.

Clima. 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

De volta aqui na Cultura, 10 horas e 30 minutos, 10:30 da manhã, tá? Hora de começar o seu almoço aí. 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

0: 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E mais um aqui. 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Bom dia, meu nome é Luiz Eduardo Fieira e quero participar do sorteio da gasolina. Deixa eu anotar teu nome aqui, tá, Luiz? Tá participando sim. Luiz Eduardo Feira. Beleza, garoto. Tá participando, quem mais tem... Você acordou, Selmo? Bom dia, bom dia, bom dia. Bom dia, soldado Anselmo!
1: Trabalhar, Marinho, tá chovendo ali pra cima, Marinho, daqui do outro lado tá chovendo.
0: Não entendi, esse último eu entendi, quero ouvir de novo isso aqui. Deixa eu ver, fala aí, Anselmo.
1: Marinho, tá chovendo ali pra cima, Marinho, daqui do outro lado tá chovendo.
0: Tá chovendo, Pinotiba? Tá chovendo aí, tá chovendo, aqui tá chovendo. E chovendo bastante, né? Tudo certo já, Rodolfo? Certo. Qual é o principal assunto de hoje à noite? Qual é o principal assunto de hoje à noite?
2: Ah, Taça
0: Segero. Taça Segero. Ah, é, tem rodada hoje, né?
2: Isso é importante lá.
0: Hoje tem jogão por tudo aí. Vai começar aquele campeonato da gurizada lá em São Luzier também, né? Vai estar lá?
2: Estarei.
0: Está trabalhando com a gente, na mesma equipe? Tamo junto? Tamo aí, Rodolfo de Vila, aquele abraço, muito obrigado. Abraço pra tua mãe, né? A dona Cuca.
2: Abraço pra mãe, tá aniversário hoje.
0: Hoje é aniversário dela? A Cuca é aniversário hoje? Ah, então depois eu passo lá, tu vai almoçar com ela lá hoje, né? Tu vai almoçar com ela lá? Vai lá, Rodolfo, vai lá. Cuca, parabéns, feliz aniversário. Próxima música vai pra ti também, tá, Cuca? Valeu, obrigado, querida. Parabéns mesmo, feliz aniversário à mãe do Rodolfo. É uma pessoa que a gente tem um carinho muito grande por ela também. Sabe, uma baita mãe aí que o Rodolfo tem. E graças a Deus... bonitona aqui, como sempre, né? E fazendo já 35 anos. Parabéns, dona Cuca. Parabéns. Feliz aniversário. Deixa quieto, assim dá melhor, né? Bom dia! Abraço, do Rodolfo. Bom dia, Marilda. Queria pedir a música Renan e Raí, saudade, saudade. Tu quer agora há pouco, Renan e Raí? Essa eu vou ficar te devendo hoje, tá? E oferecer para todos que estão escutando e tenham uma boa terça-feira. Tchau! Ironi, bom dia, Ironi, uma ótima terça-feira. Eu vou ficar te devendo Renan e Raí hoje, que eu toquei agora há pouco, Renan e Raí. Aí se eu tocar de novo, daí não fica legal, mas eu vou tocar pra ti amanhã, tá? Fica ligado aí que amanhã eu toco Renan e Raí pra ti. Ô, meu amigo... Lúcio Zomer, bom dia, Lúcio Zomer. Vamos mandar áudio pra nós aqui, Lúcio Zomer. Aquele abraço, bom dia. Obrigado pela audiência. Tem moda?

0: Ferreirão, direto no peito, 10h36 agora, 10h36, deixa eu ver meu amigo o Lúcio aqui, que o Lúcio mandou pra nós aqui, vamos ouvir o que o Lúcio mandou pra gente, Lúcio Zomer, aqui.
1: Bom dia, Marildo.
0: Bom dia, Lúcio.
1: Eu queria participar do relógio da ótica pontual.
0: Ah, já tá participando.
1: E do sorteio do X e da gasolina, tá bom?
0: Tá certo.
1: Valeu.
0: Valeu, teu nomezinho aqui, vou colocar aqui na lista aqui também, já tá participando. Bom dia, bom dia, bom dia.
2: Bom dia, Marido.
0: Bom quero dia.
2: Faz o sorteio.
0: Ah.
2: Bota a música do Triparada Dura, telefone mudo.
0: Ah. Tá, é o Pedro Elias, né? Pedro Elias. Tá certo, Pedro Elias. Quem mais que vem aqui? Deixa eu marcar o Pedro Elias aqui. Já marquei o Lúcio, agora o Pedro Elias. Hoje não vai dar tempo de trocar a Triparada Dura, essa aí que você me pediu, tá? Mas vamos ver o que dá pra nós fazer aqui. Mari, bom dia.
3: Bom dia, Marildo. É a Mari Baixo. Quero participar dos brindes. Um abraço, tudo de bom.
0: Igualmente pra você, um abraço, tudo de bom. Tudo de bom pra você também, tá, Mari? Tudo de bom pra você também. Ah, não vou trocar a Triparada Dura pra você, mas vou tocar Chico Rei Paraná.

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0: Agora são 10:51, 10:51, daqui a pouco tem Cultura e Debate e hoje o Gustavo de Mello, secretário de Cultura e Turismo aqui do município de Orleans, vai estar presente conversando com o Padilha. Evento importante que acontece na próxima sexta-feira no Galeano Zomer e o Gustavo vai estar falando sobre isso com o Gelson Padilha a partir das 11 horas aqui no Cultura em Debate. Assunto interessante, tá? Fique ligado conosco aqui na Cultura. Vamos ver quem está no telefone conosco. Alô, bom dia.
1: Bom dia.
0: Quem fala?
1: A Elvira.
0: Oi, Elvira. Tudo certo?
1: Tudo bem.
0: Tá chovendo aí? Tá chovendo?
1: Bota o nome do Donizete e o Amanda aí no
0: Donizete, sorteio. Donizete e Amanda?
1: É. Paris, todos dois.
0: Tá bom, então.
1: Vai botar
0: lá
1: do relógio também, tá?
0: É, pro sorteio do relógio também, tá?
1: Tá, vai botar uma música bem bonita aí pra nós.
0: Vai sair agora aqui, tá?
1: Tá bom, eu não peço nome nenhum porque tu bota as músicas bonitas mesmo toda a vida.
0: Então tá, bom dia.
1: Tá bom. Obrigado, fique com Deus. Deus te abençoe.
0: Amém. Agora são 10:52, 10:52. Canta! Canta aqui na Cultura! Zezo Potiguar.

Aí, bela canção do Zé do Potiguar, Cama Separada, 10h56. Está na hora de partir. Está na hora de ir para trabalhar em outro lugar agora, né? Mas está na hora de ir. Vem aí o Cultura em Debate com o Gelson Padilha e com o Gustavo de Mello. E eu volto amanhã, se Deus permitir, a partir das 9h da manhã, com prêmios, brincadeira, bate-papo e tudo mais com você que está aí do outro lado. Fique na Cultura. Aqui é muito, mas é muito, mas é muito, mas é muito, muito melhor. Grande abraço. Fui!

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0: Muito bem, estamos chegando. Chegando aqui com um pouco de dor na coluna, né? É natural, hoje pela manhã já falei, né? Estou aí com um probleminha de coluna, mas recebendo com muito prazer meus amigos que estão lá na Secretaria Municipal de Turismo e Cultura. Estou aqui bem acompanhado, secretário Municipal de Cultura e Turismo, que é o Gustavo Melo de Souza, acompanhado do Nelson Mascaro, que não é Vorcaro, não confunda Vorcaro com Mascaro, é o Nelson Vorcaro, um paranaense que veio para cá, que já está orleanense, que casou com uma menina daqui, com uma família daqui, como fiz eu, né, há muitos anos atrás. E o Nelson hoje responde pela área de turismo da Secretaria Municipal de Cultura e Turismo. E é muito bom a presença dele juntamente com o Gustavo aqui hoje, para a gente falar um pouco sobre a quantas anda a secretaria, mas muito mais, para falarmos dos eventos desta semana. Temos eventos importantes acontecendo na cidade nesta semana. E por isso a gente vai falar já, depois do intervalo, depois da previsão do tempo, com estas duas figuras da secretaria, né, que se completam com o diretor adjunto, ou o secretário adjunto, ou o diretor de Cultura e Turismo, que é o Eric Hoffman, né? E também com o Alessandro Veronese, que é da área da cultura, né? Que também fazem parte desta equipe, pequena equipe, né? Enxuta equipe da Secretaria Municipal de Cultura e Turismo. Já, a gente vai agora para a previsão do tempo com Peter Scheuer, que está na linha com a gente.
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0: 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Peter, e aí, o tempo, rapaz, choveu bastante em Criciúma hoje pela manhã, tivemos a informação que teve alagamentos lá em alguns pontos da cidade. Aqui não choveu tanto, mas o sul do estado está nublado, como você disse, pode chover a qualquer hora, é isso, Peter? Continua assim o tempo? Bom dia.
2: Opa, Tira, bom dia para você, bom dia para todos, sim. Hoje é um dia com céu bastante encoberto, nublado e com chuvas ocasionais de intensidade fraca, moderada, que intercala com outro momento de melhora. Mas é um dia com muita nebulosidade, céu bastante carregado, nublado, e essa probabilidade de chuva que acontece a qualquer momento. A temperatura, ela não consegue evoluir muito não, apesar de ter algumas breves melhorias. Amanhã segue com céu nublado e com chance de chuva mais forte, principalmente durante o período da madrugada, amanhã. À tarde ainda tem chuva, mas vai acalmando. No decorrer da quinta e sexta-feira, nublado, aberturas de sol e chuvas rápidas e isoladas, que acontecem justamente por conta da alta umidade relativa do ar. No geral, assim, é aproveitável. Claro que na sexta-feira é um pouco mais seco. Sábado tem uma pequena chance de garoa no início da manhã, mas é algo assim muito pontual, muito isolado. E no domingo, tempo bom, frio de manhã, agradável à tarde. E não vai demorar muito para ter novos episódios de chuvas na próxima semana. Padilha.
0: Muito bem, então, na verdade, será um dia hoje à tarde, claro, tempo nublado, com possibilidade de chuva, amanhã também. E só dá uma melhorada no domingo, é isso? Sábado ou domingo, que vai dar o sol vai dar as caras, é isso?
2: Isso, é, exatamente. Ainda não é 100%, né? É um fim de semana assim que ele é meia boca, assim, até é aproveitável, lógico que é, mas não chega assim ser algo por muito, muito tempo, não. Então, sábado, alguma garoazinha no início da manhã, melhorando ao longo do dia. Domingo, tempo bom, mas na próxima semana já tem chuva de novo, então, logo, logo já chove também.
0: Como você afirmou ontem, frio, então, não temos previsão a curto prazo.
2: Não, tem um frio ali do domingo, só que...

0: E é o frio que nem na semana retrasada ali, que chegou a 8, 9 graus. Mas daí também é um dia só, no amanhecer, né? Daí na segunda já vai para 15, 14 graus. Mas frio assim de geada, não tô vendo nada. Por enquanto, nada.
1: Tá legal, bom trabalho, Peter. Forte abraço.
0: Obrigado, Padilha. Ótimo trabalho para você, tudo e bom, até mais.
1: Até mais. Peter volta às 5 da tarde em nome dos nossos apoiadores culturais.
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0: Muito bem, agora sim vamos ao debate, vamos aos nossos convidados de hoje. É muito com muito prazer que eu recebo aqui, como disse, o Gustavo de Melo Souza, né? Ou Gustavo Melo de Souza, eu sempre mudo também a ordem do sobrenome dele, né? Gustavo Melo de Souza, que é o nosso secretário municipal de cultura e turismo do município de Orleans, desde o início desse ano, né? Fevereiro, março. E agora também acompanhado do Nelson Mascaro, que o Nelson é o assessor de turismo, nesta área de turismo, um assessor especial que tem um know-how, experiência, livro escrito e tudo mais, né? Depois vamos saber sobre o livro do Nelson, se já está reeditado ou não e tudo mais. Mas agora vamos ao assunto que nos traz aqui, que é a Secretaria Municipal de Turismo e Cultura. Secretário Gustavo, seja bem-vindo. Vamos dar as primeiras pinceladas aí sobre a quantas anda a secretaria, né? Poucos meses ainda de atividade, estruturação, partiram do zero, não tinha uma mesa praticamente para sentar, ou claro que tinha de outras atividades, né? Mas não tinha assim uma estrutura própria. E agora? Já tem ou não? Bom dia.
1: Bom dia, Padilha. Bom dia a todos os ouvintes da Rádio Cultura. Agradeço mais uma vez a oportunidade de estarmos aqui falando um pouco do nosso trabalho. Estamos aí chegando a 100 dias de gestão de Secretaria de Cultura e Turismo. É muito desafiador uma secretaria que começa praticamente do zero, vem de departamento, se torna secretaria, mas estamos bastante entusiasmados, bastante animados para arregaçar a manga e trabalhar. Nosso prefeito Fernando com a vice, muito parceiro da nossa secretaria, como as demais também. Então estamos aí já encaminhando para o nosso primeiro evento, né, da secretaria, que é o concurso da escolha da Corte Real, que nós vamos estar conversando hoje. E estamos aí

0: também junto com o Nelson, que está nos assessorando aí na parte de turismo. Pessoa experiente, uma pessoa com bastante conhecimento da área e agrega bastante aí lá junto com os demais na secretaria.
1: Muito bem, muito bem. Nelson, seja bem-vindo. Nelson Mascaro, que é escritor de livros, que também é especialista nesta área de turismo. E, é claro, está contribuindo muito já aí nesses primeiros passos da organização efetiva do turismo em Orleans. Eu até ia perguntar para o secretário, mas já pergunto para os dois. E me parece, sabe, eu não estou aqui bajulando, muito menos necessário é fazer isso, porém, mas dá para perceber aqui uma certa, diríamos assim, uma certa vontade política do atual governante, que é o Fernando Cruzeta e a dona Leonete vice, dos governantes de uma forma geral, de descentralizar decisões, de ouvir os seus secretários e assessores, enfim, de formatar projetos, organizar o município não só para um mandato, mas para muitos mandatos. Isso é fundamental, né? Isso é fundamental na administração pública moderna de hoje. Esse negócio de centralizar, só eu que sei, só eu que faço, é muito complicado, né, Nelson? Você já vem com mais experiência também, como eu, pode até fazer um rápido comentário, se quiser, sobre esta vontade política, né, que eu já percebi na atual administração, de descentralizar, ou seja, deixar com que as secretarias sobrevivam, façam as coisas, claro, sob a supervisão sempre de quem determina, que quem tem o poder do povo na mão, foram os votados, que foi o prefeito e a vice-prefeita, né? Não tem dúvida que eles têm a responsabilidade maior. Mas a descentralização, inclusive econômica, financeira, orçamentária, que vocês não pegaram ainda, é claro, porque começaram este ano, né? No ano passado não passou na Câmara e tal, deu aquele problema. E aí agora sim, para o ano que vem, talvez já com até mesmo a descentralização orçamentária e financeira, para que vocês possam projetar melhor as coisas, andar com mais pé firme, né? E o secretário me colocava há poucos instantes aqui, fora do ar ainda, de que o prefeito tem dado todo o respaldo. Isso é importante, né, Nelson? Seja bem-vindo, muito bom dia.
2: Bom dia, Padilha, bom dia aos ouvintes. É sempre um prazer poder esclarecer todos esses pontos relativos, não só à administração municipal, que não é a nossa área, mas aquilo em que estamos mais intensamente desenvolvendo um trabalho, que é na área de turismo. Eu enquanto você falava, eu lembrei de uma coisa importante. Quando fui apresentado ao prefeito, né, pelo secretário, eu ouvi a seguinte frase: vocês terão todo o apoio e também igualmente cobrança. E assim tem sido. Isso é muito importante. Nós recebemos do prefeito cobrança por resultados, entregamos esses resultados e recebemos todo o apoio para conseguirmos esses resultados. Isso é importantíssimo. Não é sempre, né? A gente está falando de experiência, isso não acontece sempre, né? Então nós estamos muito satisfeitos com isso. Um apoio do prefeito a todas as nossas iniciativas e, é claro, cobrança para que essas iniciativas não sejam paliativos, mas façam parte de um plano de desenvolvimento com resultados a curto prazo, médio prazo e preparando o município para ser um município em liderança, no nosso caso, na área de turismo.
1: Muito bem. E agora, já na área de turismo, adentrando nesta área, né? Nesta semana já temos. Vamos fazer um relato rápido aí do que está acontecendo no município em termos de turismo, né? Na sua avaliação. E depois entramos já neste evento, nos eventos que vão ocorrer nessa semana. Um tem já na quinta-feira, na sexta-feira, enfim, temos movimentação aqui na cidade também, né?
2: Eu gosto muito de coerência e de continuidade. Eu me lembro de estar nesse estúdio há algum tempo, não muito tempo, estamos com 100 dias apenas de secretaria, e nós falávamos aqui sobre a intenção de diversas coisas em turismo, entre elas a de recuperar e investir na imagem histórica do município. Isso não foi um discurso, não foi apenas algo dito lá atrás e pronto, ó, ele falou. Hoje nós estamos já numa etapa final do primeiro concurso para a escolha do Conde e Princesa de Orleans, uma das etapas necessárias para corrigirmos algo que já estava sendo realizado com muito boa vontade, por voluntários, por administrações anteriores, mas realizado ainda não de uma maneira formal. Então, os munícipes já tinham notado a presença de um casal representando o Conde e a Princesa em diversos eventos. Porém, apenas uma representação figurativa. Não não havia um processo de escolha, e estes que representavam então essas personalidades históricas não tinham uma voz e uma função na promoção do município. Agora é diferente.

0: diferente. Então nós conseguimos a aprovação de uma lei, tornando este concurso e essa figura com a composição da corte algo obrigatório e contínuo. É muito importante continuidade nos planos. Estamos na última etapa, que ocorre agora no dia 24 no Galeano. E por que última etapa? Porque esses jovens, fantásticos jovens, eles passaram por avaliações de vídeo, avaliações de oratória, de simpatia, de presença, trazendo o melhor da nossa comunidade para representar o município. Conversávamos há pouco sobre essa questão, não é, Padilha? De representatividade da comunidade nas ações. Então, a Secretaria tem trabalhado com isso, trouxe a partir de diversas comunidades jovens que voluntariamente disseram, não, eu quero me inscrever, eu quero representar o município, eu quero viver essa experiência. E é isso que estará acontecendo. A fase final agora no Galeano, no dia 24, nesta sexta-feira, às 19h30, é a fase que marca, então, a escolha final daqueles que vão representar o município de Orleans. Como representar? Onde? O que eles vão fazer? Não é mais para estar apenas como uma figura, vamos dizer assim, ilustrativa em eventos, mas sim participativa. Orleans precisa ser representado não só internamente, não só a nossa história tem que ser trabalhada aqui com a nossa comunidade, as nossas crianças precisam começar a conhecer a nossa história, mas também temos que levar a nossa história para fora, fazer com que outros municípios, com o Estado e todo o Brasil conheça o que Orleans tem a oferecer, e temos muito a oferecer em turismo.
1: Muito bem, com esse relato, com esse preâmbulo muito bem feito aqui pelo nosso assessor Nelson Mascaro, assessor de turismo da Secretaria de Turismo e Cultura, ficou agora não diria mais fácil, mas ficou agora alguma coisa a mais para falar, e muito importante também para o secretário. Você tem o número de inscritos, o nome dos inscritos, para anunciar a nossa comunidade, quem estão concorrendo. E eu gostaria que você já desse alguma pincelada nos critérios. Pode passar a bola depois para o seu assessor também, se quiser.
2: Então, nós estamos aí com 10 inscritos, né? 6 meninas e 4 rapazes.
1: Pessoas... Deu mais princesas do que condes. Que legal.
2: Mas o critério estava no regulamento, até era... ser maior de 18 anos, residente no município, ter uma altura determinada também no regulamento, acima de 1,60m, não ser, para as meninas não ser gestante. Então tem todo esse cuidado, porque eles irão representar o município. Então, maior de 18, nós vamos trabalhar com eles não somente na região, mas fora do estado também, porque são duas figuras que trabalham a história do país, estão ligadas à história do nosso Brasil, que é a Princesa Isabel, Conde D. Princesa Isabel, lembrando que foi que assinou a Lei Áurea, a libertação dos escravos. Então, Orleans tem aí dois representantes, figuras históricas, nacionais, regionais e estadual. Então, nós queremos não somente trabalhar também no país, mas fora do país também. E nós temos a ligação com a França, que Conde D veio da França, com um casamento lá com que Dom Pedro II fez, né? Vamos se dizer, no dito popular, arranjou o casamento para sua filha.
1: Na época era arranjado.
2: Então,
1: entre as monarquias, exatamente, até hoje ainda existe.
2: Ainda, né? Até hoje existe. Então, assim, figuras que representam o país. Então, critérios, e eu garanto, Padilha, fizemos a primeira etapa do concurso, teve o primeiro momento que os jurados, né, juntamente com a presidente da comissão, que é a primeira-dama, a Emily está à frente como presidente da comissão, ela escolheu os jurados de altíssima qualidade. Tivemos na segunda passada o primeiro contato com os candidatos, com os jurados, fizeram perguntas, foi feita uma entrevista, foi feita apresentação de vídeo dos candidatos. Tudo isso foi critérios que nós estabelecemos para que no dia 24, sexta-feira agora, o resultado, né, para a nossa cidade, quem será o representante. Então, como o Nelson falou, nós iniciamos, esse é o primeiro projeto. Quando nós, há 100 dias atrás, eu me lembro muito bem, o Nelson também e toda a equipe, primeiro dia de trabalho da secretaria, eles olharam para mim e falaram assim: secretário, e agora? O que nós vamos fazer? Eu assim: nós vamos fazer esse e esse projeto. Primeiro projeto, literalmente dentro da gaveta. Corte Real do município. Nós vamos trabalhar, a pedido do prefeito também, nós vamos trabalhar a identidade da nossa...

0: nossa cidade. Estava a nossa cultura e o nosso turismo estava adormecido. Nós estamos reacendendo a nossa cultura e o nosso turismo e está aí. Os frutos vindo de apenas 100 dias de secretaria. E eu tenho certeza que virá muitos frutos ainda para a nossa cidade. Quando nós falamos de cultura, nós falamos de pertencimento da nossa população, a nossa história, a nossa raiz da nossa cidade. Quando nós falamos de turismo, nós falamos de economia. Então nós queremos trabalhar essas duas áreas, economia e nosso pertencimento na cidade.
1: Muito bem. Os nomes tem aí? Nomes dos concorrentes?
0: Os nomes eu não tenho, como são 10, eu não gravei todos.
1: Certo. Então tá. Depois nós cobramos de vocês para a gente passar para a sociedade antes de sexta-feira, né? O nome dos concorrentes. Agora, o importante agora são os critérios. Foi falado aí pelo secretário, Nelson, sobre os critérios. Agora, como será agora essa etapa dos critérios? As outras etapas cumpridas, muito bem cumpridas, como sob a coordenação da primeira-dama, enfim... Está tudo bem organizado. Agora, na sexta-feira, como é que vai se escolher o conde e a princesa? Porque os nove devem estar assim numa expectativa muito grande, né?
2: Primeiro assim, eu tenho que dizer que eu sou o primeiro a abraçar, a ficar grato e orgulhoso desses jovens. Em nenhum momento deixaram a desejar em nenhum dos quesitos, gerando um enorme problema para o nosso corpo de jurados. Não vai ser fácil destacar deste grupo aquele que vai nos representar, porque todos têm uma excelente condição. Eu queria dizer isso não só a favor dele, mas vocês têm que notar no tom da minha voz o orgulho de trabalhar com esses jovens orleanenses. Isso é fantástico. Mas vamos lá. Muito bem, fizemos então um critério de avaliação com entrevista, oralidade, vídeo, etc. Mas isso foi interno. E eles, quando exercerem a sua função, farão isso em público. Então, essa é a primeira diferença.
1: Isso é
2: nessa
1: fundamental,
2: etapa.
1: Né?
2: Então, agora eu preciso que esses candidatos, eu preciso avaliar como é que eles se comportam na frente do público. Então, essa é a primeira coisa. No Galeano, nós teremos um público e eles terão oralmente que defender ali o seu por que que eu vou representar Orleans, por que eu quero investir com esse personagem.
1: Quer dizer, haverá um momento ali, entendi, os jurados vão ouvir respostas dos candidatos.
2: Nós vamos dar a eles um momento. Não tem
1: que vão se apresentar.
2: Eles vão chegar, vão se apresentar, vão defender.
1: Vão falar sobre o projeto,
2: sobre por que cada um deles quer estar nesta posição e vai falar isso aos jurados e ao público presente. Então será possível avaliar isso. Segundo, como nós teremos a eleição de um casal, né, um rapaz e uma moça, nós também teremos, durante a performance de palco, nós teremos condições de avaliar estas duplas. Não existe nenhuma dupla pré-formada, mas existe dentro da coreografia ensaiada ali oportunidades em que meninos e meninas estarão lado a lado, onde nós conseguimos visualmente já identificar modos, maneiras, como é um... Existe, cada um tem a sua personalidade, cada um tem o seu jeito de ser conde, cada um tem o seu jeito de ser princesa.
1: E o mais importante será o interno, aquilo que tem a apresentar, do que mesmo o físico, né?
2: A questão da beleza é
1: o físico
2: sempre...
1: que eu digo é a aparência com a
2: questão
1: princesa,
2: de aparência
1: com o conde, né?
2: Isso, a questão de aparência, a questão de beleza, gente, isso é fundamental, não adianta fugir disso, tá? Não adianta dizer assim, não, nem ligamos, não. E aí outra surpresa, todos neste quesito são fantásticos, são lindos, rapazes e moças que qualquer um teria orgulho de dizer, estes são filhos de Orleans. Agora, beleza não basta. Né? Nós não estamos escolhendo um casal para fotografia. Como eu disse, eles têm que ter voz, eles têm que ter postura, eles têm que se apresentar muito bem ao público. E esta é a chance, este é o momento, apresentar-se ao público. Então o público que está lá é um público que nos ajuda nesta escolha, porque é um público que vai ver, vai se manifestar, os jurados vão perceber isto. E eu acho, eu estou dizendo achando, porque o jurado é soberano, eu acredito que isso vai ajudar aos jurados a definir esse detalhe final, porque como eu disse até agora, os que estão conosco são muito bem cotados em todas as características que nós buscamos para essa seleção.
1: Muito bem. Gustavo, antes do intervalo, ainda eu gostaria que você comentasse um pouquinho sobre essa questão também que você citou há pouco, que essa ideia nasceu lá no início da secretaria, há mais de 100 dias, E quando você sentou pela primeira vez com o prefeito, ele te cobrou, bom, eu não preciso

0: Vamos fazer algo diferente nessa questão aí da escolha, da forma e também da apresentação. Não que os outros não fizessem bem, mas que é algo inovador, algo que a comunidade pudesse participar e ter vez e voz. E foi essa missão que o prefeito, me parece, colocou para você, pelo que você falou há pouco. E esta missão, na sua avaliação, como disse o Nelson agora, está sendo cumprida e muito bem cumprida, né? Agora, falta a última etapa. Fala um pouco dessa última etapa, que será na sexta-feira, né? E onde, na minha avaliação, ficarão três homens e quatro mulheres frustrados, no bom sentido. Frustrados porque não serão escolhidos, né? Somente um casal, né? Somente um casal será escolhido. Então, na verdade, já preparando eles, que devem estar nos ouvindo, já preparando eles para o embate, que é um embate saudável, né? De discussão, e que vença o melhor, né? É o que a gente espera, né?
1: Com certeza. Como mencionei anteriormente, o Fernando nos cobrou, nos passou a trabalhar a identidade do município. E esse é o primeiro degrau para trabalhar a identidade do município. Nós estamos escolhendo os representantes históricos da nossa cidade. Então, lá no dia 24, nos encontros que nós fizemos com eles, candidatos de altíssimo nível, filhos dessa terra, nasceram aqui. Então, Orleans tem uma potência gigantesca na área de turismo, mas o povo que aqui vive é extraordinário. Então, lá no dia 24, nós saberemos aí os nossos representantes. Abro um parêntese, está sendo feito uma nova roupa para ela, uma nova roupa para ele, com caracteres históricos. Não somente nós colocamos uma roupa neles sem um significado, está vindo uma ordem da Casa Imperial lá de Petrópolis, está para chegar para o conde a adornar a roupa dele. Então, todos os detalhes estão sendo tudo bem cuidado. E lógico, nós estamos tratando todos os candidatos com muito carinho, com muita atenção, porque eles são os primeiros a participar desse concurso histórico. Então, eles estão fazendo história na nossa cidade. Então, lá no dia 24 será um evento belo, digno de realeza, para receber os convidados e principalmente dar muita atenção, e nós estamos fazendo com muito carinho para receber os candidatos que são os atores e as atrizes da grande noite, dia 24.
0: Muito bem. Lá no dia 24, parece que é tão longe, né? Na sexta-feira agora. Sexta-feira agora. É que está chegando, o secretário está envolvido há muito tempo já nesse projeto e parece que está longe ainda. Mas é sexta-feira já.
1: Sexta-feira.
0: Né? Vamos falar sobre eventos depois do intervalo? Vamos falar sobre um evento de quinta. Me parece que vai chegar aqui. Olha só, um projeto estadual muito interessante, hein? Guitarras da Serra, depois a gente vai falar sobre isso. Guitarras da Serra na quinta noite. E já na noite seguinte, sexta-feira, o grande, né? A grande finalíssima, então, né? A grande final, então, deste grande projeto, que é a identificação de Orleans com suas origens, que é o primeiro concurso Conde e Princesa de Orleans, que a gente vai falar em detalhes como é que será no dia, né? Na sexta-feira, como será a programação, o evento, se tem outros atrativos ou somente o concurso. Tudo isso e muito mais daqui a pouquinho, depois do intervalo. Fique ligado.
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0: Muito bem, estamos de volta, são 11h42, 11 horas mais 42 minutos, temos aí 18 minutos de programa para explorar os nossos convidados de hoje no bom sentido, né? O Gustavo Melo de Souza, que é o secretário municipal de Cultura e Turismo, e o Nelson Mascaro, que é o assessor de turismo da Secretaria Municipal, criada há 100 dias, né? Criada há pouco tempo e que já está atuando muito forte na questão turismo e cultura de Orleans. Na cultura temos aí projetos em andamento, leis federais e estaduais com editais em aberto e aí beneficiando várias entidades culturais, muito importante isso, para que a cultura seja realmente retomada de uma forma daqui para lá, né? Que não venha tudo pronto de cima, para que as pessoas que estão envolvidas na cultura e no turismo tenham, diríamos assim, aquela ideia de pertencer realmente aos projetos, né? De pertencimento, como é muito falado, né? Secretário Gustavo, deixamos para a segunda parte do programa falar sobre o evento em si. O evento é agora, já na sexta-feira. Vamos começar por esse, que é o mais, não é que seja o mais importante, mas para nós interessa mais, que é a escolha definitiva, é o primeiro concurso e a definição de quem será o casal que vai nos representar, né? Como conde e princesa nos eventos todos, locais, regionais, estaduais e nacionais. Fique à vontade aí para falar um pouco sobre a programação, como será. 19h30 começa ali no Galeano Zomer, é isso?
1: Isso mesmo, às 19h30 acontece no Galeano. O Galeano que passou por uma pintura para fazer um evento bem legal, um evento para ser bem acolhedor. Estamos aí com os nossos patrocinadores também. Vamos ter uma decoração toda especial para o Galeano Zomer, interno e externo também. Estaremos aí também recebendo autoridades do estado, deputados federais, deputados estaduais, prefeitos da região, da nossa região ANREC, secretários da região da ANREC e também a nossa comunidade aqui, os familiares dos candidatos. Então teremos aí um evento bem acolhedor, com mesas para que sejam todos bem acolhidos, teremos apresentações culturais, teremos uma banda, a Banda Estrela do Oriente também está nos dando esse apoio, teremos uma apresentação com instrumentos de sopro, tocando aí umas músicas ambiente, teremos um telão com apresentações dos nossos patrocinadores e lógico, né, que a cereja do bolo é os finalistas, é os candidatos aí que passarão aí por esse crivo aí com os 10 jurados que nós temos aí, 10 jurados.
0: Ah, 10 pessoas serão jurados.
1: 10 pessoas.
0: Pessoas da convivência nossa, fora da cidade, não tem ainda um critério assim de escolha de jurado.
1: Então, o critério da escolha dos jurados e o contato com os jurados ficou com a presidente da comissão. A secretaria em si ficou mais com a parte de organização e instrução dos candidatos. A parte dos jurados, o nosso primeiro contato com eles foi somente na segunda passada, que foi a primeira etapa, lá na Cisansu.
0: Quer dizer, todos estiveram aí, já tiveram já contato com os candidatos.
1: Com os candidatos. Então, a secretaria está deixando para a nossa presidente, a primeira-dama, muito parceira nossa, está nos ajudando com esse evento também, abraçou junto conosco essa ideia, e ela, como presidente da comissão, aí está responsável com o corpo de jurados, né? Então, o dia lá, na sexta-feira agora, às 7h30, no Centro Eventos Galeano Zomer, vai ser um evento, Padilha, histórico para a nossa cidade. Vai ser, as pessoas que estarão lá, nunca vivenciaram esse nível de evento, que é para a nossa população, que é para os nossos candidatos e familiares também dos candidatos que terão as mesas reservadas lá para ser bem acolhido.
0: Muito bem. Nelson, o que mais poderíamos ainda enfatizar sobre esta questão aí do dia, né? O que é importante, né? Claro que

0: Você é muito mais na área técnica, de preparo dos candidatos e candidatas, mas como eu disse há pouco, vão sair alguns frustrados e dois apenas vão ganhar. É como uma Copa do Mundo, alguém chega à final e ganha, e os demais têm que esperar para a próxima, né?
1: Eu, quando conversei com cada um desses jovens, é claro, a gente percebe a ansiedade, né? Eu disse a eles o seguinte: eu já fui um rapaz muito tímido, jamais estaria à frente de um microfone falando com uma certa desenvoltura. Eu tive a oportunidade na vida de ser espremido em algumas situações em que eu tive que tirar o

0: estão ganhando a oportunidade de aprender a se expressar, a se dominar não só a emoção, como o discurso na frente de um público. Todos eles têm isto em si agora. Então, nós teremos sim dois, escolhi um casal escolhido lá para representar. Mas nós teremos ali uma geração de jovens marcadas por três coisas importantes. Primeiro, participar de um processo histórico, isso é importantíssimo. Segundo, durante este processo, eles deram o melhor de si, algo também importante para a formação do caráter, da autoconfiança. E terceiro, eles se apresentaram perante uma comunidade que deve reconhecer em cada um deles um jovem especial com grande potencial de representatividade para a nossa sociedade. Todos, portanto, ganharam muito durante esse processo. E o processo não termina exatamente no dia 24. Dia 24 nós temos, finalmente, a escolha deste casal. Agora, este casal, durante um ano, que é o seu reinado, vamos dizer assim, terá que provar ao que veio. Então, nós temos aí um ano de programação. Eles já têm o primeiro compromisso, que é no aniversário do município, onde eles serão apresentados, aí sim, já como o conde e a princesa de Orleans, representando aquilo que eles vieram para representar dentro de uma festa, que é uma festa que o nosso município tem como uma das suas festas mais importantes.
1: Muito bem, é interessantíssimo. Então, sexta-feira, 19h30, começa, claro, a duração provavelmente uma hora e meia, por aí, né? Mas eu gostaria mais que o secretário também enfatizasse essa questão. É essa questão do público, né? As pessoas, as famílias de Orleans, enfim, Orleans comparecer, Orleans aplaudir essa atitude que o Nelson falou muito bem, de jovens se colocando à disposição, né? Para representar o município. É como um concurso para prefeito quase e vice-prefeita, né? Daria para comparar assim, claro, resguardando as diferenças, mas na verdade, é um concurso que honra qualquer um, né, que resida aqui, que mora aqui, que nasceu aqui ou não, mas que mora aqui em Orleans, que resida por aqui, que vai representar por um ano essa bela cidade em muitos eventos. O Nelson falou da festa do município, já está bem organizado, já está bem preparado, inclusive a própria infraestrutura está sendo trabalhada, né? Eu acredito, sinceramente, que será uma festa maior que o ano passado. E será uma apresentação de gala, né? Porque para o conde e a princesa se apresentar pela primeira vez na sua festa, na festa do seu município, é mais importante ainda, né, secretário?
2: Com certeza, Padilha, a nossa festa do município será fantástica. O ano passado foi muito boa, esse ano será melhor ainda. A cada ano será mais interessante para a nossa população. Estamos já com a programação pronta, já está em fase de desenvolvimento de arte, enfim, para divulgação. Nós não estamos ainda repassando para a população, mas já está todo o andamento pronto. Já o nosso parque está recebendo uma estrutura aí, né, uma infraestrutura com pavers, então para acolher melhor a nossa população, fazer uma festa bonita. O nosso parque, como diz o nosso prefeito, é o parque mais bonito do estado, com a vista da nossa serra. Então agora ele está recebendo uma estrutura melhor para receber não somente a festa do município, outras festas também que virão, que será utilizado o nosso Parque Princesa Isabel. E lógico, nessa sexta-feira, a grande final, nós temos aí os nossos convidados especiais, temos os familiares dos candidatos e nós estaremos aí já ansiosos para ver quem realmente será o nosso conde e a nossa princesa que representará o nosso município. Orleans, que tem aí uma história rica, uma história única na nossa região, nós temos que explorar mais esse histórico que nós temos no nosso município. Eu falo também, um parênteses, a secretaria que vem trabalhando em conjunto com as demais secretarias também, ela caminha em toda a gestão, administração, ela caminha na educação, incentivando o estudo da nossa história, do nosso legado que Orleans tem. Nós trabalhamos junto com uma infraestrutura que nós precisamos de estradas boas para receber o nosso turista, com o governo do estado agora passando aí 14 quilômetros para o nosso interior, dando aí um aval e um suporte também com grandes maquinários. Então nós caminhamos na educação, nós caminhamos na infraestrutura, nós caminhamos também na saúde,

0: porque o turista que precisa de um atendimento pronto-socorro, nós temos o nosso hospital, os nossos postinhos. Então é uma secretaria pujante que trabalha com todos. E lógico, o foco é a nossa população, a nossa bandeira é a Orleans. Então estamos muito contentes com o nosso trabalho, estamos muito contentes com os resultados que estão vindo e que virão a curto, a médio e a longo prazo também.
1: Muito bem, alguns ouvintes já se manifestando aqui, o Sérgio Matei mandando bom dia, parabenizando, o Jorge Silva também, a Maria das Graças Machado, ela diz bom dia, sou de Ribeirão da Areia. Ribeirão da Areia me parece que é Pedras Grandes, né? Interior de Pedras Grandes, está ouvindo lá o programa. E o Ivo Ascari também, Alberton, né? Ivo Ascari Alberton também mandando um abraço aqui, dizendo que está ligado na cultura. E é claro, está aqui pelo WhatsApp da cultura também, pelo WhatsApp meu aqui no particular, também as pessoas se manifestando. Isso é muito bom, né? É bom porque as pessoas permanecem com a gente na cultura e também bem informadas, né? Bem informadas com os eventos que ocorrem no município. Para encerrar, eu quero falar um pouquinho do evento de quinta-feira. Eu, sinceramente, soube hoje, mas fiquei bastante contente, feliz, por sabermos que teremos um show de guitarras na quinta-feira à noite. Um show de guitarras. Fala um pouquinho, secretário, sobre esse show de guitarras na quinta-noite no Galeno Zomer e de onde ele vem, como é que ele é, qual é o formato dele, para as pessoas que gostam da guitarra, que gostam de acompanhar, também poder ter essa oportunidade de lazer e cultura, né? Que está chegando para a gente aí.
0: Então, é uma turnê estadual, incentivo ao PIC, que é o Programa de Incentivo à Cultura. Então, são aí profissionais de altíssima qualidade que... Orleans está inserida nessa turnê, então será aí músicas dos anos 70, 80 e 90, através de guitarras. Terá também a profissional, né, que estará junto com essa banda, que é a Camila Alexandre, que ela participou do The Voice Brasil em 2022, então estará juntamente com a banda. E
1: provavelmente a vocalista da banda.
0: Provável, sim. Então, é um evento diferente para a nossa cidade. Também o Galeano Zomer, Centro de Eventos Galeano Zomer, estará recebendo nesta quinta-feira também, às 17h30, Guitarras da Serra.
1: 19h30,
0: nessa quinta-feira no Galeano Zomer, Guitarras da Serra, que será também um evento bastante legal para a população participar.
1: Algum valor que a ser pago?
0: Entrada,
1: é gratuito?
0: Entrada gratuita.
1: Tanto quinta como sexta?
0: Tanto quinta. Na sexta nós temos convidados, né? Então temos assentos reservados, não vai ser aberto ao público. Mas na quinta-feira...
1: Na sexta é convidados?
0: Convidados.
1: Somente convidados?
0: Somente convidados,
1: isso. Ah, eu não sabia, não. Eu estava divulgando aqui como para toda a comunidade, olha. Eu já até puxei aqui, podem ir, de repente vão lá e vão fazer protesto.
0: Não, tranquilo. Né? Não, mas na quinta-feira, entrada franca, o incentivo à cultura, um projeto do Estado, para que todos os agentes culturais sejam aí contemplados, como temos o PNAB também aqui no município. Então vão, participam lá às 19h30, nessa quinta-feira, no Centro Eventos Galeano Zomer.
1: Legal, muito bom. Então, quinta-feira, aberto ao público, é bom deixar bem claro, né? Para que não haja nenhuma confusão aí de datas, né? Quinta-feira à noite, Guitarras da Serra, se apresentando ali no Galeano Zomer, né? Num programa estadual, né? De incentivo à cultura, Guitarras da Serra. E na sexta-feira, então, para convidados. Foi bom você citar aí, secretário, porque eu estava confundindo aqui que na sexta seria porta aberta também a toda a comunidade.
0: Como nós temos assentos limitados no Galeano Zomer, ele não suporta muito a quantidade de pessoas,
1: maior.
0: Um público maior. Então nós tivemos.
1: Os convidados provavelmente serão os familiares e amigos dos candidatos, mais os convidados especiais que você já citou
0: aí,
1: né?
0: Isso. Então nós tivemos que limitar a entrada, mas lógico, vamos ter aí imagens do evento, vídeos que estarão sendo divulgados para a população, para ter conhecimento. E aí a gente estuda aí para um segundo concurso aí, quem sabe a gente está abrindo um evento maior,
1: um local
0: melhor e maior, que a nossa cidade aí tem essa limitação.
1: Exatamente. Temos que buscar aí um centro de eventos para Orleans, né? Um centro de eventos grande, né? Não que esse não comporte, já ajuda bastante. Sim. Mas precisamos de um espaço maior. Faltando 5 para o meio-dia, Nelson, eu tenho que te... Mascaro, né? Nelson Mascaro. O Nelson Mascaro, que nos brinda aí com sua presença também, faz um remate deste evento de guitarras, que é do nosso tempo, né? 70, 80.

0: 80, 90, eu estava lembrando quando o secretário falava, o secretário Gustavo, que foi exatamente na nossa juventude, na nossa adolescência, 70 eu tinha 11 anos, você provavelmente nessa faixa também, um pouquinho menos, um pouquinho mais, e pegamos exatamente aquele bom tempo das guitarras, das músicas, né, bem executadas por grandes orquestras, né? É isso que a gente vai ver na quinta-feira, então, ali. É isso, Nelson?
1: É isso, eu... Realmente, é nosso tempo, né?
0: Nosso tempo.
1: É, nosso tempo, os bons tempos. Não, na verdade, o que eu acho interessante é esse movimento de incluir Orleans já em turnês estaduais.
0: Opa,
1: isso excelente. Começa a mostrar que a nossa cidade, ela está presente, ela faz parte de listas de cidades importantes para qualquer projeto e recebe, começa a receber esses projetos. É, isso faz parte aí daquilo que estamos buscando, que é colocar Orleans em evidência e trazer para cá o turismo. À medida em que eventos vêm, lógico, pessoas também do entorno virão para este evento. Curtiram a boa música, executada aí por músicos excepcionais, o Gustavo já deu algumas referências, e a gente espera que a população compareça ao Galeano. O Galeano realmente é um centro de eventos que tem uma capacidade limitada, mas um centro de eventos que recebe muito bem aqueles que estão lá em todos os eventos que são organizados pela prefeitura ou particulares. Então, o que a gente espera nesta quinta-feira no Guitarras da Serra é uma ótima música e um público que sabe apreciar essa música, anos 70, 80, 90, o ano em que nós estávamos aí curtindo essas músicas. Aliás, eu vou fazer um parênteses aqui, uma curiosidade, mas eu quero... isso aí ninguém falou nada aqui. Vamos ver se eu vou falar isso aí. Descobrimos um tesouro lá na secretaria. O Gustavo está me olhando aqui rindo. Vamos lá. Descobrimos diversas fotos do município de... o que é? Quantos anos aquelas fotos? Algumas ali com...
2: é da festa do Pêssego e
0: Frutifesta. Festa, é... legal.
2: Nós Frutifesta. Estamos organizando no
0: a primeira Frutifesta eu coordenei.
2: Isso.
0: A segunda eu estava também na prefeitura ainda, mas não coordenei. Mas a primeira Frutifesta eu lembro muito bem os detalhes.
2: Até né? Nós estamos organizando, Padilha, pro, no 28, 29 e 30, que é a nossa festa do município. A prefeitura vai ter um stand lá na festa. Nós estamos organizando essas fotos para expor para a população, para prestigiar, que faz parte da nossa história. Foi uma festa aí que marcou muitas gerações. Tu, como esteve aí à frente no começo dessa festa, uma festa que até hoje é muito falada. Verdade. Então nós estamos aí trabalhando para divulgar, relembrar esse momento município, e é isso que nós estamos trabalhando para reacender isso novamente.
0: Legal, que bom, meu.
1: Bacana,
0: parabéns.
1: Então fica aí o convite para todos vocês. Nesta quinta-feira já podem começar a reviver aí a sua juventude através da música e pode reencontrar-se nas imagens, nas fotos que registraram aqueles momentos maravilhosos em que muitos que estão nos ouvindo protagonizavam o movimento jovem da cidade.
0: É verdade. Abraço para você, Nelson. Obrigado pela presença. Aqui tem um abraço do Walter, né? Que deve ser o Walter, pai do nosso secretário Gustavo. Está só Walter aqui, mas eu acredito que seja ele. É o Walter, parabéns, Gustavo. Excelente entrevista na Cultura FM. Que Deus continue abençoando seu trabalho à frente da cultura e turismo. Sucesso. Está aí, portanto, a voz do papai e da mamãe é mais importante que tudo, né?
2: Com certeza.
0: Tem encontrado teu pai, ele tem elogiado bastante a sua força de vontade, o trabalho, a dedicação e a sua capacidade de coordenar este grupo, né, para fazer um grande trabalho na Secretaria Municipal de Cultura e Turismo. Nelson, abraço então e até a próxima.
1: Obrigado.
0: Até a próxima, secretário.
2: Obrigado, Padilha, obrigado pela oportunidade de mandar um abraço para o meu pai, para minha mãe, para minha esposa.
0: Sua mãe, a dona
2: Flávia.
0: Dona Flávia, e tua esposa...
2: é a Milena.
0: A Milena.
2: E meus irmãos também que estão me acompanhando. A família tem dado suporte e isso é muito gratificante.
0: Fundamental, né?
2: Fundamental. E lógico, é uma missão desafiadora, uma missão nova, mas me alegra porque nós estamos servindo para a nossa querida e amada Orleans. E isso para nós é muito bom, é muito gratificante trabalhar a nossa história, o nosso pertencimento. Então agradeço, Padilha, mais uma vez o espaço. Estamos sempre à disposição e convidamos a toda a população, convidamos o Padilha, que quem quiser passe na secretaria, toma um café lá conosco, conversamos, batemos um papo, trocamos ideias e a secretaria está sempre à disposição.
0: Obrigado, a cultura também, né? A Rádio Cultura sempre também de portas abertas aí a todas as entidades, a prefeitura, as secretarias que queiram fazer aqui esse bate-papo que fizemos aqui na Secretaria de Cultura e Turismo. É muito importante para você se entrosar com a comunidade, estar mais próximo.

0: próximo do que a comunidade pensa. Parabéns aí pelos seus primeiros passos, secretário e sua equipe, né? Primeiros passos firmes, né? Sem muito estardalhaço ainda, porém, muita coisa pela frente a fazer, né? Porque a cultura e o turismo tem tudo a fazer, né? Um abraço e sucesso para vocês até sexta-feira lá no evento. E na quinta também, quero, se eu tiver melhor da coluna, estarei lá na guitarra. Quero relembrar aí nossos tempos, né, Nelson?
1: Opa! Vamos lá! Né?
0: Bom demais. 12:02, meio-dia e 2, chegando aí Carlos Augusto e os casos de polícia. Para você, um abraço, um excelente almoço, né? E até amanhã, 7 da manhã, no Espaço Aberto.
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Muito boa tarde. Muito boa tarde a você, ouvinte da Rádio Cultura FM. Agora já são o quê? Ah, é? É, já são agora 12 horas com mais 11 minutos. Está entrando no ar aqui na Rádio Cultura FM a edição do Casos de Polícia, porque a polícia aqui é notícia na Rádio Cultura FM, os principais destaques do setor policial e, é claro, trazendo a informação aqui na Rádio Cultura FM, a informação sem papas na língua, né? Tá no ar então, portanto, Casos de Polícia, e nós já trazendo os principais destaques do setor policial, né? Vamos aos principais destaques de hoje aqui no Casos de Polícia, né? Destacando aqui no setor policial, uma residência em Criciúma foi alvo de furto de fios, também foram levados, fizeram uma limpa, né? Os fios ligados aos postes foram cortados e roubados, né? Que barbaridade! É, a ladronagem tá solta na região. Em alta velocidade, motociclista desobedece ordem de parada e coloca em risco pedestre e condutores durante uma fuga em alta velocidade. Assunto que nós vamos desmiuçar aqui no caso de polícia. Jovem é detido após furtar estabelecimento e fugir. A polícia brequeou ele. 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Então vamos à primeira informação aqui. Foi no bairro Santa Bárbara, em Ançã. Lá no bairro Santa Bárbara, foi alvo de furto de fios de eletricidade, né? Os caras roubam de tudo, mas tem uma prática que vão ter que cortar o alicate e vão lá e cortam os fios, né? E aí deu no que deu. A polícia foi até a residência localizada na rua Marechal Hermes, bairro Santa Bárbara, às 6 da tarde. Segundo relato, o relógio de energia foi furtado e os fios ligados no poste também. Até o relógio levaram. Mas que barbaridade, hein? O relógio levaram. Levaram o relógio, que coisa de louco, hein? Conforme a vítima, a mulher, 60 anos, relatou que foi avisada por uma vizinha sobre o furto da residência a qual estava desocupada. Aí deu no que deu, né? A mulher informou que não sabe o furto, como ocorreu, não possui imagens, e aí deu no que deu, né? A polícia agora trabalha no caso no dia de hoje, né? Algumas câmeras nas proximidades devem de ter visto os caras aí que estiveram realizando esse furto. 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

0: Digisul Monitoramentos destaca que o carinha em alta velocidade desobedecendo ordem de parada, ele saiu numa velocidade danada. Vai! Se manda, vai embora! Mas acabou dando com os burros d'água. O carinha, 21 anos, foi flagrado realizando manobras perigosas. Ah, não deu outra. Lá no bairro Araçatuba. É, bairro Araçatuba, é Imbituba, 10 da noite. Pegaram ele. Ele tava bailando nas patinhas de trás. É, o que que ele tinha ingerido? Bebida alcoólica? Tava no ali com esse desgranido aí. Pode fechar e pode levar.
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0: Numa potência danada, levaram ele, pode levar esse desgranido aí, né? 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Traz a informação. Teve esse carinha aí que foi preso após furtar o estabelecimento e fugir. Fugiu da PM, mas pegaram ele mesmo, né? Não deu outra. O carinha, 25 lasca, profissão, ladrão, lugar de ladrão é na cadeia. Após furtar um estabelecimento localizado em Tubarão, ele foi preso no bairro Humaitá de Cima. Brequearam ele lá. Segundo a PM, o proprietário, carinha tem 45 anos, relatou que recebeu o alerta no sistema de monitoramento e visualizou o carinha no interior do estabelecimento. E aí passou a acompanhá-lo até a chegada da guarnição. Ao perceber a presença da guarnição, o cara fugiu a pé, sendo detido pela polícia. De acordo com a PM, durante a abordagem foi localizada uma mochila contendo diversas ferramentas, sendo reconhecidas pelo proprietário. Com os objetos furtados do estabelecimento, ele quis fugir, né? Não deu outra. Borracha nele! Pode baixar a borracha! E baixa a borracha.

Já sem frescura, né? Aí deu no que deu, né? É, deu no que deu. É, foi detido aí o carinha. Tá certo. Bueno. Olha, lá na quarta linha, teve um carro abandonado há 10 dias e levantou suspeitas e mobiliza a PM em posto de combustível. A guarnição foi acionada por funcionário que desconfiou da situação, hein? O carro Gol foi apreendido após passar aproximadamente 10 dias abandonado no estacionamento no posto de combustível lá na quarta linha, em Criciúma. E aí deu no que deu. A guarnição foi acionada por um funcionário do estabelecimento que suspeitou da situação. No local, os policiais encontraram o veículo emplacado no Rio Grande do Sul com vários sinais da ação criminosa. Não deu outra, né? Bueno. E aí chegaram no cara, acharam ele. É esse aí. Apesar de não haver registro de furto e roubo, mas levaram ele. Levaram ele pra delegacia. Leva ele, bota ele lá na jaulinha e depois ele que vá se explicar com o tio delega. Isso aí, né? É verdade, né? 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Tanaka Truck Center traz a informação. No bairro Bortoluzzi, porco fiada banha, lá no bairro Bortoluzzi, o cara é condenado a mais de seis anos de prisão por tráfico de droga, foi preso lá em Nova Veneza. Ele tava caminhando, sacudindo a sambiquira e foi detido pela polícia. Tem 40 anos e aí tráfico de drogas. Ele tava vendendo os pacauzinho. E aí, o que você me diz? Tu tem pro nariz?

Cana. E aí, quando a polícia chega...

0: muito mais. E vira caso de polícia.
1: Deu no que deu.
2: Coitado.
1: Coitadinho dele, né? Ele queria sair de lambulismo, né? Mas tava com droga e já era condenado, né? Presidente Santa Augusta, isso, pode levar ele. Leva ele e guarda ele lá no cilindró, né? É. Que houve esse aí? Aê! 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Lanchonete mercearia da Cessa está localizada ali ao lado.

0: 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Então tá. Pois olha, a informação do momento. O cara foi localizado, foragido por desacato e embriaguez ao volante. Foi levado pro presídio. Por quê? Porque ele desacatou os policiais, 30 anos, foragido, desacatou os policiais, embriaguez ao volante. No bairro Boa Vista, em Criciúma, rua Karina Cardoso, lá na rua Karina Cardoso, pegaram ele às 8 da noite. E aí, como é que tu tá, Cristão? Olharam pra ele, ele sentado dentro do carro.
1: Eu tô aí, eu chupei.
0: Como é que tu tá?
1: Tá xixi bem.
0: Ele tava juju bem, né? Quando ele desceu, abriu a porta do carro e desceu do carro, o cara tava tudo mijado. Que barbaridade, né? Pode levar. E agora vai feder a jaulinha lá da viatura. Tem que lavar a viatura. Ah, já levaram pra lavar. Tá certo. Mas levaram ele. Pode levar esse desgradido aí. Isso aí não vale a boia que come. Já levaram. 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Bueno, se esse cara aí prenderam ele, é. Foi, essa mulherzinha foi presa, ela alterava o valor. Ela alterava o valor das etiquetas do mercado. O valor era 20, ela botava 6, 7 reais. Que coisa, né? Que idade ela tem? 23 anos tem esse rabichinho aí. Ela foi presa por adulterar etiquetas de produtos em um supermercado no bairro Rio Bonito, em Braço do Norte. 9 da noite. Segundo a polícia militar, a mulher tentou passar pelo caixa, porém funcionários perceberam que alguns itens estavam com as etiquetas trocadas. Aí chamaram a Alícia. Alícia chamaram. E aí seguraram ela até a chegada dos policiais. Conforme a polícia, durante a abordagem, os agentes também encontraram os produtos que não haviam sido pagos, como alimentos e outros objetos, com a jovem, que foi detida e encaminhada para a delegacia de polícia, né? Que barbaridade, né? Que barbaridade. Tá aí. Prenderam de noite ontem, né? Foi no mercado lá em Braço do Norte e queria dar o drible da vaca e acabou entrando pelo cano e foi presa. 23 anos. Prenderam o rabichinho lá. 12 horas 31 minutos, é hora do intervalo? É hora do intervalo. Eu vou pro intervalo e eu já retorno aqui com mais informações policiais da Rádio Cultura.

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agora aqui na sua Rádio Cultura FM. É, você ligado com a gente aqui, acompanhando aqui o Casos de Polícia, que destaca a informação do momento aqui, né? É, destacando aqui na informação, é claro aqui, ó, para destacar essa aqui, ó, setor policial. A informação para a autoelétrica do Maneca. O carinha ficou ferido após uma colisão entre carro e moto, né? É, entre o carro e a moto. Foi aonde? Ah, é? Foi na manhã? Foi de manhã aí. Aonde que foi? Foi lá em Laguna, Rua Colombo Machado Salles. Ah, foi lá que deu o delito. Ah, tá. O motoqueiro acabou se lesionando lá, né? É. E aí deu no que deu. Deu B.O. aí, né? Agora informação para o posto Cardoso, a qualidade no abastecimento do combustível é com o posto Cardoso, né? Um abraço lá no posto Cardoso, quem tá lá, né? O Zezinho, o Caçulinha, o João, a Ana, a Taine e a equipe lá do Márcio Cardoso, né? Bueno. Ah, esta informação aqui é verdade. Tem a violência doméstica. A veinha chamou a polícia. O filho foi lá agredir a veinha. A veia tá na capa da gaita. E o cara tava numa borracheira danada e foi lá agredir a mãe. E queria dinheiro da mãe pra comprar droga. Mas isso aí é uma nulidade, esse cara. Passa borracha nele. A véia tá na capa da gaita. Foi lá no balneário Arroio do Silva. A veinha sofreu ameaça, agressões desse filho de 40 anos. É um filho desnaturado. Isso aí não endireita nem a pau, Juvenal. Bairro Jardim Atlântico. Pois olha, esse cara aí não tem jeito. Tava numa borracheira danada, né? Ah, a veinha pediu uma medida protetiva. Diz que o filho, além de beber, ele faz uso de boleto, ela botou, né? É droga. Diz pra veinha que é droga. Mas a veinha botou boleta ali, né? Diz, ele faz uso de boleta. É! Ele faz uso de boleta, disse a veinha. Coitada da veinha, né? É, ele faz uso de droga, o desgranido. Leva ele, leva, pode levar. Leva ele e bota ele lá no xilindró. Bota ele na cela 23B lá no cadeião, que a galera vai passar o curativo nele lá. Tá lá o bigurrilho é que tá de chefe da cela lá. Então tá. Larga na mão do bigurrilho lá. Tá bom. Ah, é verdade. Ele vai ver o que é bom pra tosse, né? Tá certo. Pois olha, a informação aí é...

esta informação para quem? Para a oficina Pedro Car. A oficina Pedro Car é a oficina mecânica lá do Caroço. Anexo tem lá o quê? É, tem lá o beijinho torto. É, tem o beijinho torto lá, o beijinho torto tá me falando que agora sexta-feira vai ter mocotó com cuscuz. É isso, né, beijinho torto? Mocotó com cuscuz lá na oficina Pedro Car, anexo tem a toca da onça do beijinho torto, que vão estar realizando lá o mocotó sexta-feira agora, tá bom? Tá bueno? Então tá certo. Bueno. 12:42. A polícia foi acionada após o incêndio e causou danos materiais lá em Balneário Rincão. Que foi lá? O caminhão pegou fogo. Ah, pegou fogo no caminhão. E daí deu no que deu. Pessoal dos bombeiros estiveram no local na rua Abílio Custódio da Silva, bairro Pedreiras. Aí o caminhão estava em chamas, mas conseguiram controlar o incêndio. O vizinho foi acordado aí pelos vizinhos, proprietário do caminhão. Olha, fogo no boné do guarda, pegou fogo no caminhão. Aí deu no que deu, né? Segundo o relato, o homem suspeita de envolvimento de um homem de 36 anos, já citado em ocorrência anterior, que está relacionado à ex-companheira dele. Ah, é o cacho da ex-mulher dele que foi lá e meteu fogo no caminhão. E aí é casos de polícia. Leva tudo pra delegacia de polícia pra resolver a pendenga, né? Que barbaridade, né? É duro, mas é seguro.

0: 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Pois olha, Caria foi preso por tráfico de drogas após ser flagrado com maconha em Siderópolis. Ele tava fumando. É, ele tava chumegueando quando a polícia encostou nele, né? É, tava chumegueando e a polícia encostou. E aí, dando uma fumadinha, não deu outra, né?
1: Aê, tio, quer dar uma puxada na minha fumaça?
2: Coleia daqui, rapazinho, tô pitando o meu paeiro. Não é essas bostas de maconha.

ele tava já com o expediente encerrado, né? É, e aí deu no que deu, ele foi detido.

pela polícia. Já brequearam ele, né? Foi preso fumando maconha. Ele tava fumando. Ah, passa a bola, dedo de cola. Tava fumando. 24 anos. E aí, tráfico.

0: maconha. Ele tava com dinga, não deu outra. R$ 914 em dinheiro. Prende essa nulidade aí. Já prenderam e já levaram ele. Drogado! Levaram o dito drogado. Pode levar. Levaram ele. 12:47. 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Foragido por estupro de vulnerável, foi preso após denúncia de ameaça em Criciúma. Que idade tem esse quer aí? 47. Estupro de vulnerável. Aê! Ele tinha pegado uma moça de 19 anos e arrastou a moça lá na rua José Noé da Silva. Lá tem o matagal, ele levou a moça pra lá e fez o top. Ah, não deu outra, né? A guarnição foi acionada por uma mulher que segundo o relato, viu o carinha levando a moça pra lá. Chegada dos policiais, pegaram ele na boca da botija. É, pegaram ele até com o que ele tinha lá, o que ele tava segurando na mão. Eu não acredito. Ele tá segurando o bico de bule. Ah, prende ele. E agora pra botar as algemas nessas mãos catinguentas aí. Baixaram-lhe a borracha dele.
1: Só a hora que eu quero, eu tomo um trago de dentro, né?
0: Levaram ele.
1: Não, moço de sete.
0: Levaram ele. Não teve churumela, não. Já levaram ele, foi pro cadeião já, é, pode guardar esse desgranido aí, isso aí não vale a boia que come. Bueno, teve uma mulher que foi agredida e ameaçada de morte pelo companheiro lá no Balneário Rincão, no bairro Pedreiras. Esta informação para a loja Tudo por 20, preço único, bem ao ladinho da Igreja Matriz. 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Destaca aí o Rogério, deixa eu ver aqui o que é. A mulher foi agredida e ameaçada de morte pelo companheiro lá no Balneário Rincão. A mulherzinha tem calibre de revólver, 38. Ele tem 52. A ocorrência foi registrada na rua Manuel Vargas, por volta das 19h50. Agressões e ameaça após o marido chegar em casa embriagado, apresentava lesões aparentes e manifestou-se interesse em representar criminalmente. O agressor negou as acusações, foi preso em flagrante e encaminhado para a central de plantão. Pode levar ele. Leva ele. Pode levar. É, pode levar, leva esse aí, não vale a boia que come. 12:52, já tá na hora, já tá na hora, tá na hora do quê? Tá na hora das velhinhas, não, tem antes ainda, tá aí, tá no script ali, pipoca. É os negócios e com...

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0: Uma boa tarde para você, já estamos chegando aqui com os Negócios e Companhia, né? Negócios e Companhia aqui na Rádio Cultura FM, né? O Beijinho Torto, vai ter então aí no bar do Beijinho Torto, aí na Toca da Onça, é Mocotó com Cuscuz nessa sexta-feira, isso, Beijinho?
1: Ô, Pipoca, bom dia, Pipoca, tudo bem? Como é que tá você? Tudo jóia. Dia 24, agora sexta-feira, Pipoca. Sexta-feira agora, nessa sexta-feira, dia 24, anuncia pro povo e teremos um mocotozinho com cuscuz aqui na Toca da Onça, aqui no Beijinho Torto, pose.
0: Então tá certo, tá lembrado aqui, né? É nessa sexta-feira, tá aí o Beijinho Torto, já deu reclame ali, né? Já deu reclame o Beijinho Torto. 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Tá dado o recado, vamos ver o que nós temos aqui. Concurso Conde e Princesa, dia 24, no Centro de Eventos Galeano Zomer, 19h30. Tá aí o convite, né? Tá aí o convite da Administração Pública Municipal, através aí do prefeito, doutor Fernando Cruzeta, tá? Tá convidando o pessoal para prestigiar a esse evento aí, tá certo? Tem mais brique aí? Carca os brique aí. Boa tarde, Zeca do Piso. Tudo bom, Zeca do Piso? Então tá. Boa tarde aos ouvintes da Rádio Cultura, ligadinhos aqui da Rádio Cultura, não abro mão. É verdade, Zeca.
2: Boa tarde, meu amigo Pipoca. Quem está falando aqui é Zeca do Piso, ligadinho contigo na Cultura. Um abraço para todos os ouvintes. Eu gostaria muito de mandar um abraço especial para minha esposa Leila, que também está curtindo o seu programa, Pipoca. Ela fica à tarde só escutando Rádio Cultura. Pipoca, desde já queria agradecer 232 votos que deixaram suplente de vereador. Obrigado de coração.
3: Boa tarde, meu amigo Pipoca. Quem está falando aqui é Zeca do Piso, ligadinho na Rádio Cultura. Hoje eu gostaria de mandar um abraço especial com dois sobrinhos que estão aqui comigo dentro do carro, escutando a Cultura. Lorenzo e o Enzo. Fala aí, meninos.
4: Alô?
3: Estão ligadinhos, Pipoca. Estão com nós aqui.
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0: Ô Pipoca, o Agenor tava de aniversário. Boa tarde, Pipoca. Pipoca, chegou pinhão novinho, maçã. Quem quiser paçoca, nós fizemos paçoca, o pinhão moído, né? Pra fazer a paçoca. A gente mora aqui na colônia, bem na rótula, atrás do fórum. Se precisar, o telefone é 49-991-416767. Uns pinhão bem bonito.
1: Ah, eu vi, os pinhão tão bem bonito aí, tá? Então tá bueno. Tá certo? Então tá dado o reclame aqui na Rádio Cultura FM, né? 12h59, já tá chegando aí, já é ela. É as veinha da cultura. A próxima atração aqui na Rádio Cultura FM.

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Já estamos chegando aqui com o programa, Zaninhas da Cultura. A direção geral de Gelson Luiz Padilha, a coordenação da doutora Lela Briguente Padilha e aqui a equipe que trabalha comigo na recepção, a Ana Clara. No departamento de gravações, o Iago Teles. E aqui o Pipoca até as 3 da tarde com o programa As Velhinhas da Cultura, que já está entrando no ar a partir desse instante, né? Vamos agradecendo a Deus e agradecendo aos nossos apoiadores, as Lojas Colombo. Eu agradeço aqui, em nome do restaurante Pesque Pague Becker, lá na Serraria, que tem vaga para cozinheira e auxiliar de cozinha, né? 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O Zeca do Piso também está com a gente aí na tarde, né? Acompanhando aqui a Rádio Cultura FM. Tá no ar o programa. Tá no ar o programa As Velhinhas da Cultura. Enquanto você não pede a sua.

aqui na Rádio Cultura FM. É você ligado com a gente aqui na sua Rádio Cultura FM e no nosso programa, né? Para você que está acompanhando a nossa programação, né? Para você que se liga com a gente, obrigado pela sintonia e o carinho da audiência, né? Vamos aí então com a música que você ouviu aqui na rádio.

0: Tá aí o Amado Batista, cantou e encantou com a gente aqui na Rádio Cultura FM, no programa As Velhinhas da Cultura.
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0: da cultura para as lojas Colombo. 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
1: Eternamente.
0: Pra você que nos acompanha, obrigado aí pela sintonia e o carinho da audiência. Aqui no programa As Velhinhas da Cultura, só tocando as melhores canções para você.

Aí, você ouviu aí? É, ouviu eles aí, né? Christian Ralph, aqui no programa As Velhinhas da Cultura FM, né? Destacando aqui a Roberta

0: você ouviu aí a Roberta Miranda aqui na Rádio Cultura FM. Agora nós vamos ao intervalo e eu já retorno aqui na emissora.
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0: Eu tenho uma nota de falecimento e vou passar a partir desse instante. Faleceu às 3h45 dessa madrugada no Hospital de Orleans, com a idade de 90 anos, a senhora Antônia Alberton Bianco. A mesma deixa 3 filhos, 6 netos e 4 bisnetos. Seu corpo está sendo velado na capela mortuária da comunidade do Barracão. Seu sepultamento será hoje, às 16 horas, para o cemitério do Barracão, havendo antes celebração de cor presente na capela local. Noticiamos com pesar o falecimento da senhora Antônia Alberton Bianco aos 90 anos. A família enlutada, as nossas condolências, informou Grupo Zappellini.
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0: aqui na Rádio Cultura. 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
0: É a comunicação do jeito da gente aqui na Rádio Cultura. 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

Esse aí é o KLB cantando aí pra você, né? Pra você que está nos acompanhando, top lavação. Lavação com troca de óleo e polimento no seu veículo, né? É a Top Lavação ali na rua Leite Ribeiro.

Ah, que música legal essa aí do KLB, né? Pra você que está ligadinho com a gente aqui na Rádio Cultura.

Aqui na Rádio Cultura FM. Você ligadinho com a gente, acompanhando aqui o nosso programa, o programa As Velhinhas da Cultura FM, né? É! Agora faltando 9 minutos para

aqui na Rádio Cultura FM. Você ouviu aí, é claro, o Rei Roberto Carlos cantando e encantando com a gente, né? É o quê? Faltam agora 7 minutinhos. O que é que aponta? 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

Tá aí a música Cândida do The Fevers, né? Pra você que está acompanhando aqui a Rádio Cultura FM. Baiano e os Novos Caetanos, a Folia de Reis.

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2: Ah, 2:01.

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2: Eu tenho uma nota de falecimento e vou passar a partir desse instante. Faleceu às 3h45 dessa madrugada no Hospital de Orleans, com a idade de 90 anos, a senhora Antônia Alberton Bianco. A mesma deixa 3 filhos, 6 netos e 4 bisnetos. Seu corpo está sendo velado na comunidade do Barracão. Seu sepultamento será hoje às 16 horas para o cemitério do Barracão, havendo antes celebração de

0: por presente na capela local. Noticiamos com pesar o falecimento da senhora Antônia Alberton Bianco, aos 90 anos. A família enlutada, as nossas condolências, informou Grupo Zappellini.
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Agora são 2:06 aqui na Rádio Cultura FM, 14:06, 20 graus a temperatura. É, o tempo tá assim. Eu acho que é uma chuvinha que veio ali, irmão. Uma chuvinha daquelas de moiar bombo, né? Chegou e já vai, né? É, hoje tá meio assim, né? Tá meio chove, não molha. A gente repara lá pras bandas da coloninha, que eu tô olhando lá pras bandas da coloninha. Parece que tem uma manga d'água ali, o S-Ração. Posso falar o que eu acho? Mas eu falo baixo daí. 2:06 na hora de agora aqui na Rádio Cultura. É, lembrando pra você que estamos aqui para as lojas Colombo, restaurante Pesque Pague Becker. Ah, estamos aqui para ABS Concertos do amigo Fabiano, né? ABS Concertos do amigo Fabiano. Agradecendo aqui, agradecendo o quê? 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Xande Lanches, bem ali na esquina do Tonesa Cascai. Ó, tem a tela entrega do lanche. Anote aí o telefone, anota aí. O telefone é o 99967

Você ouviu aí o Dudu Nobre aqui nas velhinhas da Cultura FM tocando as melhores canções para você, né? Só porque hoje é terça-feira, 21 de julho.

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1: Eu tenho uma nota de falecimento e vou passar a partir desse instante. Faleceu às 3h45 desta madrugada no Hospital de Orleans, com a idade de 90 anos, a senhora Antônia Alberton Bianco. A mesma deixa 3 filhos, 6 netos e 4 bisnetos. Seu corpo está sendo velado na capela da comunidade do Barracão. Seu sepultamento será hoje às 16 horas para o cemitério do Barracão, havendo antes celebração de corpo presente na capela local. Noticiamos com pesar o falecimento da senhora Antônia Alberton Bianco, aos 90 anos. A família enlutada, as nossas condolências, informou Grupo Zappellini.
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0: aqui na Rádio Cultura FM, a placa de venda do Marcelo Reis aí, né? Pra você que está ligadinho com a gente, é hora do intervalo. Então tá, vamos para o intervalo e eu já retorno.
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Nosso programa seguindo em frente aqui para as lojas Colombo, ao restaurante Pesque Pague Becker lá na Serraria, com a gente ABS Concertos do amigo Fabiano, Alundex Esquadrias de Alumínio. 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

né? Pra você que se liga com a gente, né? 9 faltando agora para as 3, né? Renato e seus Blue Caps.

Aqui na Rádio Cultura FM, agora faltando o quê? Faltando já, faltam 4 minutinhos para daqui a pouco. Daqui a pouco, né? 4 minutinhos faltando para daqui a pouco. Barros de Alencar para encerrar, 3 para as 3.

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Rádio Cultura, 3 horas, 34 minutos.

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3: 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A previsão do tempo, aqui na Cultura FM, com o meteorologista Peter Scheuer.
4: Boa tarde. Quarta-feira com tempo instável, com deslocamento e ingresso de uma frente fria. Tem previsão de chuva. Essa chuva, em alguns momentos, ela é de intensidade mais fraca, em outros momentos ela é de intensidade mais forte, e breves melhorias que acontecem justamente por conta da influência desta frente fria. Durante a quinta, nublado com alguma chuva passageira de forma rápida e isolada. Na sexta, parte do dia até é aproveitável, porém alguma chuva isolada pela manhã não se descarta. Sábado, boa parte do dia sim é aproveitável, mas de qualquer maneira algum chuvisco fraco isolado pela manhã também não dá para descartar por total, e no domingo o tempo é bom. Peter Scheuer, meteorologista, com a previsão do tempo.
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Um beijo. Obrigado pelas presenças. Boa noite.

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2: Cultura. 5 horas, 55 minutos.

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1: No começo a palavra já existia. A palavra estava voltada para Deus e a palavra era Deus. São João capítulo 1. O anjo do Senhor anunciou a Maria e ela concebeu do Espírito Santo. Ave Maria, cheia de graça, o Senhor é convosco. Bendita sois vós entre as mulheres e bendito é o fruto do vosso ventre, Jesus. Santa Maria, Mãe de Deus, rogai por nós, pecadores, agora e na hora de nossa morte. Amém. Eis aqui a serva do Senhor, faça-se em mim segundo a vossa palavra. Ave Maria, cheia de graça, o Senhor é convosco. Bendita sois vós entre as mulheres e bendito é o fruto de vosso ventre, Jesus. Santa Maria, Mãe de Deus, rogai por nós, pecadores, agora e na hora de nossa morte. Amém. E o Verbo Divino se fez carne e habitou entre nós. Ave Maria, cheia de graça, o Senhor é convosco. Bendita sois vós entre as mulheres e bendito é o fruto de vosso ventre, Jesus. Santa Maria, Mãe de Deus, rogai por nós, pecadores, agora e na hora de nossa morte. Amém. Glória ao Pai, ao Filho, ao Espírito Santo, como era no princípio, agora e sempre. Amém. Oremos. Infundi, Senhor, a vossa graça em nossas almas, para que nós, que pela anunciação do anjo, chegamos ao conhecimento da encarnação de vosso Filho, pela sua paixão e morte na cruz, sejamos conduzidos à glória da ressurreição, pelo mesmo Cristo, Senhor nosso. Amém. Rogai por nós, Santa Mãe de Deus, para que sejamos dignos das promessas de Cristo. Obrigado, prezados Rádio 20, e até amanhã neste mesmo horário. Louvado seja nosso Senhor Jesus Cristo, para sempre seja louvado. Em nome do Pai, do Filho, do Espírito Santo. Amém.
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3: Rádio Cultura, 6 horas e 4 minutos.

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3: Muito bem, para você sintonizado na Rádio Cultura FM, muito boa noite. Estamos chegando com mais uma edição do programa Cultura e Esporte. A apresentação é de Rodolfo De Vila, trabalhos técnicos Iago Teles, direção geral Gelson Padilha. 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Muito bem, muito bem, muito bem. Mais uma vez, boa noite para você sintonizado na Rádio Cultura. Estamos chegando com mais um Cultura e Esporte nesta terça-feira, 21 de julho de 2026. Nas ondas do rádio, você nos acompanha. Estamos na Rádio Cultura, a mais ouvida da cidade. É a minha, é a sua, é a nossa Rádio Cultura FM. Muito bem, iniciamos hoje o Cultura e Esporte. Hoje eu quero iniciar parabenizando a minha mãe, né? É, a minha mãe hoje está de aniversário, Ana Madalena Bússolo, a Cuca, né? Como é mais conhecida. A minha mãe hoje completa mais um aniversário, mais um ano de vida, neste dia 21 de julho. Portanto, parabéns, mãe, saúde, felicidades. Que Deus e Santa Luzia te abençoe, né? A gente que é devoto de Santa Luzia, né? Que esse dia seja especial e que você tenha bastante saúde e muita proteção da nossa santa e também do nosso Deus protetor, tá bom? Um abraço então, mais uma vez saúde, parabéns para minha mãe, que hoje completa mais um aniversário, Ana Madalena Bússolo, a Cuca, é a minha mãe, hoje está de aniversário. Muito bem, começamos aqui o Cultura Esporte, primeira parte dedicada ao esporte amador, né? 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

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Muito bem, daqui a pouquinho, hein? Daqui a pouquinho tem a primeira reunião a partir das 19 horas ali no Ginásio Municipal de Orleans, vem aí. Campeonato Municipal de Futsal Quarentão, aqui de Orleans, tá? Atenção equipes interessadas, né? Atenção dirigentes, representantes dos times, tá? Do Quarentão. Marcam presença, viu? Façam-se presentes logo mais às 19 horas ali no Ginásio Municipal, tá? Vem aí a primeira reunião daqui a pouquinho, hoje à noite, viu? 19 horas ali no Ginásio Municipal Homero de Miranda Gomes, tá? Tem que ter representante das equipes, hein? Pelo menos um representante de cada time nesta reunião do Campeonato Municipal de Futsal, categoria Quarentão. Muito bem, por falar do Quarentão, né? Deixa eu falar aqui do Master de Orleans, né? O pessoal do Quarentão da bola, do futebol. Dias atrás jogaram aqui em Orleans, né? Receberam a equipe do Próspera e acabaram perdendo aí pelo placar de 3-2, né? O Próspera sempre com uma boa equipe, né? Veio aqui e ganhou do Master Orleans. Dias atrás, ali no estádio municipal, Osmundino Mateus, tá? Os dois gols do Master Orleans marcados pelo Marcelo Silva, né? Mas a vitória foi do Próspera. Próspera ganhou pelo placar de 3-2, né? Sempre agradecendo o pessoal do Quarentão, né? O pessoal do Master Orleans e pelas informações. Ganhando, empatando ou perdendo, o pessoal manda aqui pra gente as informações que são divulgadas aqui dentro do Cultura e Esporte. 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Muito bem, é o Cultura em Esporte nesta terça-feira, dia 21 de julho. Taça Segero de Futsal, lá na cidade de São Ludigero, viu? Hoje dois jogos fecham a oitava e penúltima rodada, que já teve, né? A equipe do Cozidos ganhando do Consulado Criciúma por 6-2 e a Associação 1327 ganhando do Suga Osso por 4-0. Daqui a pouquinho, 20 horas, no ginásio Lino Felipe, né? A oitava rodada será complementada com Carvoeiros e Bicão e o Medeiros enfrentando a APEC, tá? São os dois jogos de daqui a pouquinho, 20 horas, lá em São Ludigero, para fechar a oitava e penúltima rodada aí

Taça Segero de Futsal, categoria adulto. 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O Cultura e Esporte para você. Seguimos por aqui. Campeonato Intercolônias de Futsal Adulto de Lauro Miller. Dias atrás aí já aconteceu a segunda rodada, né? A equipe do Amaral ganhou da Baixadinha por 3-2. O Morro da Palha derrotou Farroupilha 5-3. O Viracopos de virada 3-2 em Rio Capivaras. E o Novo Horizonte ganhou da Santa Rosa pelo placar de 7-3, tá? Foram os últimos resultados aí. Classificação após duas rodadas: Chave A, Viracopos, Novo Horizonte e Amaral, 6 pontos ganhos. A Farroupilha tem 1 ponto. No grupo B, a liderança é do Morro da Palha, com 3 pontos. A Baixadinha tem 1. Santa Rosa e Rio Capivaras ainda não pontuaram, tá? Então, estão aí, portanto, as últimas informações do Campeonato Intercolônias de Futsal Adulto lá de Lauro Miller, tá? Nesse fim de semana não haverá rodada, né? A competição retornará apenas no próximo dia 1º de agosto. 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

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Muito bem, para fechar aqui a primeira parte do Cultura e Esporte desta terça-feira, já agradecendo aqui a sua audiência e a sua sintonia na Rádio Cultura FM. Hoje começa a segunda rodada do retorno, viu, do Campeonato Municipal de Bocha por equipes aqui de Orleans, tá? Hoje dois jogos a partir das 19h30. Lá no Bar do Rato, lá no Nova Orleans, a equipe do Nativa Caminhões enfrenta a Ponte Preta B. E também hoje, no Engenhos Bar, lá em Rio Pinheiros, a equipe do Engenhos Bar enfrentando a equipe do Bar do Marcos, tá? São os dois jogos de hoje, abrindo a segunda rodada aí do retorno do Campeonato Municipal de Bocha por equipes aqui de Orleans, né? Um abraço pro pessoal da Bocha. Pessoal da Bocha sempre ligadinho aqui conosco no Cultura Esporte. Esse ano 10 equipes participando aí desta competição. 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Muito bem, seguimos aqui com o Cultura e Esporte. Vamos agora aí para os assuntos do esporte profissional, né? Começo aí pela Série B do Brasileirão. Os últimos resultados da 18ª rodada: São Bernardo e Avaí 1-1, América Mineiro e Ceará também 1-1, o Juventude ganhou do Cuiabá 2-0, Londrina e Botafogo 0-0, Fortaleza ganhou do Novo Horizontino por 1-0, Ponte Preta 1, Goiás 2, Sport e Operário 2-2, Atlético Goianiense e Atletique 0-0, e o Criciúma ganhou mais uma, né? Criciúma fez 2-0 para cima do Vila Nova, o Tigre liderando de forma isolada e a competição com 36 pontos ganhos, viu? Criciúma tem tudo para virar o retorno aí na liderança, né? A tendência é que isso aconteça. 36 pontos na liderança da Série B do Brasileirão, é o Criciúma, é o Tigre liderando a competição. Beleza, gente? A próxima rodada, né? Que a 19ª já começa hoje à noite, né? Justamente com o Criciúma em campo, né? O Criciúma daqui a pouquinho, 19h30, visita o Novo Horizontino, viu? Jogo difícil, né? O Criciúma, compromisso fora de casa aí contra o Novo Horizontino, que o Novo Horizontino no momento é o sexto colocado, né? É o sexto colocado e com 30 pontos. Então, daqui a pouquinho, Novo Horizontino e Criciúma, 7:30 lá no interior paulista. Hoje ainda no mesmo horário o Avaí recebe o América Mineiro e às 21h35 Vila Nova e Fortaleza, hein? Também outro jogo de G6, né? É, outro jogo importante também. Tá certo, gente? São os três jogos de hoje abrindo a 19ª rodada, né? É a última do turno da Série B do Campeonato Brasileiro de Futebol, que tem a liderança aí do Criciúma Esporte Clube. Muito bem, é o Cultura e Esporte pra você.

0: Série A do Brasileirão, né? Dias atrás tivemos aí já o reinício da competição, 19ª rodada, o Fluminense empatou com o Bragantino em 1-1 e o Mirassol ganhou do Grêmio pelo placar de 2-1, tá? Hoje à noite tem um jogo isolado, né? Daqui a pouquinho, 19:30, Atlético Mineiro e Bahia, tá? É o único jogo desta terça-feira pela Série A aí do Campeonato Brasileiro de Futebol. Então, daqui a pouquinho, 7:30, Atlético Mineiro e Bahia, tá? Já pela Copa Sul-Americana, né? Aquele playoff das oitavas de final. Hoje também tem brasileiro em campo, né? Jogo de ida aí do playoff, né? O Santos joga fora de casa contra a equipe da Universidade Central da Venezuela, tá? Esse jogo do Santos hoje às 21:30, viu? É o único jogo envolvendo o brasileiro pela Copa Sul-Americana na noite desta terça-feira. E para fechar aqui o Cultura em Esporte de hoje, né? Deixa eu falar aqui da Série B do Campeonato Catarinense de Futebol, tá? Reta final também da competição. Os últimos resultados aí da 16ª rodada: o Metropolitano goleou o Jaraguá 6-1, Nação e Caravaggio 2-2, o Tubarão perdeu para o Ercílio Luz por 2-0, né? O Juventus ganhou do Fluminense de Joinville por 3-0, Guarani e Blumenau empataram em 1-1, tá bom, gente? Essa foi a 16ª rodada. A próxima rodada já começa amanhã, né? Amanhã eu trago aqui também os jogos, enfim. Amanhã já poderemos ter o campeão, né? É, amanhã já poderá definir o campeão, hein? Matematicamente, né? O Ercílio Luz só depende dele. O Ercílio tem 38 pontos ganhos contra 32 do Metropolitano, tá? É o único time, né? É o Metropolitano, é o único que pode ainda tirar esse título aí do Ercílio Luz, tá? A situação é bem difícil pro Metropolitano. Restam duas rodadas apenas, tá? Matematicamente, o Ercílio precisa de mais um ponto em dois jogos, né? E mesmo que perca também esses dois jogos que faltam e o Metropolitano ganhe os dois jogos, tá? Ambos empatariam em pontos, tá? E o Metrô teria que tirar um saldo aí bem difícil, tá? Eu diria que é improvável, né? Impossível não, porque é futebol, né? Mas eu diria que é improvável, né? A tendência é que o Ercílio conquiste aí a Série B do Campeonato Catarinense, né? E no ano que vem retorne à Série A estadual, tá? Precisa de um ponto, tá? Isso de forma matemática, né? Precisa de apenas um ponto. São 38 contra 32. Os demais times, né? Já não tem mais chances, tá bom? Amanhã eu trago, né? Amanhã eu trago aqui os jogos, enfim, outras informações aí do possível título já amanhã, né? Do Ercílio Luz, acerca aí da Série B do Campeonato Catarinense de Futebol. 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Eu vou ficando por aqui, colocando um ponto final nessa edição do Cultura e Esporte. A apresentação foi de Rodolfo De Vila, trabalhos técnicos Iago Teles, direção geral Gelson Padilha. Valeu, gente da bola, mais uma vez boa noite, grande abraço. Retornaremos amanhã a partir das 18:10. Um abraço e até lá.
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1: O Brasil segue fora do mapa da fome. O documento, elaborado em conjunto pela Organização das Nações Unidas para a Alimentação e Agricultura, Organização Mundial de Saúde, Fundo das Nações Unidas para a Infância e outros órgãos ligados às Nações Unidas, foi divulgado nesta terça-feira. A proporção da população brasileira que não tem renda suficiente para consumir a quantidade mínima de calorias para uma vida saudável se manteve abaixo de 2,5%. Esse indicador, chamado de prevalência de subnutrição, é utilizado para apontar se o país está ou não no mapa da fome. O relatório também apontou a diminuição da insegurança alimentar severa, que chegou a 0,6%. O ministro do Desenvolvimento e Assistência Social, Família e Combate à Fome, Wellington Dias, explicou esse percentual.
2: O Brasil continua fora do mapa da fome. Dentro do Brasil, tivemos redução na insegurança alimentar severa de 1,2% para 0,6%. Isso significa que aproximadamente 1 milhão e 200 mil pessoas que estavam naquela situação mais grave, aquela que coloca em risco a vida, ficaram agora fora do mapa da fome.
1: Os dados divulgados são relativos ao período entre 2023 e 2025. De acordo com o relatório, o custo da dieta saudável no Brasil foi de US$ 4,89, em paridade do poder de compra por pessoa ao dia. Isso equivale a cerca de R$ 12,13 em poder de compra local. O relatório estima que 7,8% da população mundial enfrentou a fome, o que representa 645 milhões de pessoas, uma redução de quase 14 milhões de pessoas em todo o planeta em comparação com o triênio encerrado em 2024. Para chegar aos números do relatório sobre segurança alimentar e nutrição, foram utilizados indicadores como tamanho da população, perfil de renda e custo médio de uma cesta de alimentos saudável. Reportagem Márcia Fernandes.
3: O funcionamento do comércio em feriados, de forma geral, vai depender de negociação coletiva.
4: É o que estabelece uma norma regulamentada por meio de portaria do Ministério do Trabalho e Emprego.
3: O texto também define exceções, como postos de combustíveis, hotéis, restaurantes, entre outros serviços.
5: O acordo assinado nesta terça-feira, que formaliza regras sobre o funcionamento do comércio em feriados, é resultado da negociação entre representantes de trabalhadores e de empregadores. O documento condiciona a abertura de determinados tipos de atividades à autorização prévia, a ser definida por convenção coletiva de trabalho, entre elas supermercados, lojas e comércio varejista em geral. De acordo com o Luiz Marinho, ministro do Trabalho e Emprego, a medida é um instrumento de equilíbrio entre as partes.
6: O diálogo permanente é a ferramenta mais eficiente para evitar conflitos. O que a gente espera é que tenha maturidade das lideranças sindicais, trabalhadores, empregadores, para, em torno de uma mesa, um café, um chá, vocês possam encontrar soluções de problemas que parece que não tinha solução. E quanto mais se conversa, pode-se e aproximando essa possibilidade.
5: Na prática, o acordo impede que as empresas escalem funcionários nos feriados por decisão unilateral. Questões como pagamento adicional, folgas e compensação de jornada também deverão ser definidas em negociação coletiva. Para Ivo Dall'Acqua, diretor da Confederação Nacional do Comércio de Bens, Serviços e Turismo, o debate deve continuar.
7: A coisa não para por aqui, nós temos absoluta consciência disso. Mesmo porque novas formas, novos mecanismos, novas ferramentas vêm sendo incorporadas ao mundo do trabalho. Então eu creio que hoje nós estamos celebrando um acordo muito bem discutido, foi consensuado, mas o nosso diálogo tem que ser permanente.
5: As novas regras não se aplicam, no entanto, às atividades que já possuem autorização permanente para funcionar em feriados, como hospitais, hotéis, postos de combustíveis e outros serviços considerados essenciais. As empresas que descumprirem o acordo ficam sujeitas à fiscalização e à aplicação de multas administrativas. Reportagem Gabriela Noronha.

0: A regra se aplica exclusivamente aos feriados. O funcionamento do comércio aos domingos permanece regulamentado por lei.
1: Julho é o mês de conscientização sobre as hepatites virais.
0: A campanha Julho Amarelo chama atenção para a prevenção, o diagnóstico precoce e o tratamento da doença, que muitas vezes evolui de forma silenciosa.
1: Confira na reportagem quais são os sinais de alerta e como o SUS atua no combate às hepatites.
2: A manicure Tabata Nepomuceno contraiu hepatite D quando criança e a tipo B depois de adulta. A doença provocou uma cirrose hepática e há 11 anos ela passou por um transplante de fígado. Hoje, ela se dedica a alertar sobre os perigos da doença.
3: Hoje, os maiores índices de transplante hepático no Brasil são por conta do vírus do hepatite B, hepatite C e hepatite D. O tratamento precoce evita a evolução da doença.
2: Os principais sintomas da hepatite são cansaço intenso, febre, náuseas e vômitos, dor abdominal, pele e olhos amarelados, urina escura e fezes claras. Mas isso já na fase inflamatória do fígado. O hepatologista Henrique Carvalho Rocha, do Hospital Universitário de Brasília, explica que na fase inicial da doença, os sintomas são silenciosos. Por isso, é preciso estar atento.
4: A grande maioria das pessoas não vão ter nenhum sinal e sintoma de que está infectado com algum vírus de hepatite. O ideal é aquela pessoa, aquele paciente que tem alguns riscos, que tem essa preocupação e procure. E quem que são esses pacientes, né? Então, profissionais de saúde, sempre é importante ter essa avaliação, porque tem um risco aumentado, principalmente de infecção pela hepatite B, né? O modo de transmissão. Pessoas que têm relação sexual desprotegida, usuários de drogas. Então, esses pacientes que tenham um risco maior, esses realmente têm que ficar vigiando.
2: Segundo a Organização Mundial da Saúde, as hepatites virais matam mais que o vírus da AIDS. Todos os anos, mais de 1.300.000 pessoas morrem por complicações causadas por algum tipo de hepatite. A campanha Julho Amarelo reforça a importância do diagnóstico precoce e o tratamento dessas doenças, como explica Tieme Arakawa, coordenadora geral de vigilância das hepatites virais do Ministério da Saúde.
5: É durante esse mês que a gente tem uma série de atividades sendo realizadas para mobilização em relação à testagem, em relação à vacinação, em relação à educação em saúde, para que a gente realmente possa dar visibilidade a essas doenças que ainda são um grave problema de saúde pública.
2: Ainda de acordo com Arakawa, o SUS oferece diagnóstico e tratamento gratuitos.
5: Então, vacina da hepatite A e vacina da hepatite B estão disponíveis no SUS. A queda dos casos de hepatite A se deu muito por causa da vacinação. Em relação ao diagnóstico, a gente tem testes rápidos de hepatite B e hepatite C. São testes que são realizados dentro da unidade básica de saúde ou em qualquer outro tipo de serviço e tem um resultado em até 30 minutos.
2: Existem 5 tipos de hepatites virais. No Brasil, as mais comuns são causadas pelos vírus A, B e C. O tipo D é mais comum na região norte do país e a hepatite E, menos frequente em solo brasileiro, ocorre com maior facilidade na África e na Ásia. As hepatites A e E são transmitidas por ingestão de água ou alimentos contaminados, falta de saneamento básico e higiene inadequada. Já as hepatites B, C e D são transmitidas por contato com sangue contaminado, relações sexuais desprotegidas, compartilhamento de agulhas, seringas ou objetos pérfuro-cortantes, e da mãe para o bebê, a chamada transmissão vertical. Reportagem Graziele Bezerra.
0: Agricultoras rurais podem participar da chamada pública voltada ao fortalecimento da autonomia e da geração de renda das mulheres no campo.
1: Serão destinados cerca de 49 milhões de reais a 67 projetos.
6: A chamada pública vai contemplar mulheres em todas as regiões do país. É destinada, por exemplo, a agricultoras familiares, assentadas da reforma agrária, quilombolas, indígenas e extrativistas. Os projetos selecionados vão contar com profissionais na assistência técnica para apoiar as produtoras rurais na organização da produção, no acesso às políticas públicas, na adoção de práticas agroecológicas, na comercialização.

0: socialização e no fortalecimento das organizações coletivas. Quem explica é a presidente da Agência Nacional de Assistência Técnica e Extensão Rural, ANATER, Loroana Coutinho de Santana.
1: Eles estarão realizando um acompanhamento desde a produção, passando pelo processamento, pela gestão das organizações, né? Sejam elas individuais ou coletivas, até a comercialização dos produtos. Então, esse profissional é justamente a espinha dorsal para o fortalecimento dessas mulheres, né? Para que elas possam, a exemplo, vislumbrar ações no âmbito da sua produção, para que elas possam gerar renda, possam ter organização na sua unidade.
0: A agricultora familiar Ilneia Barros participou de um curso de assistência técnica e extensão rural e conta como foi o acompanhamento.
2: Fiz extensão rural para que eu pudesse beneficiar os meus produtos. E através de as nutricionistas, o pessoal, que deram todo suporte para que eu viesse a ter um desempenho legal no campo e poder vender a minha mercadoria.
0: Os projetos deverão atender, no mínimo, 50% de mulheres negras, 30% de mulheres jovens e 30% de mulheres de povos e comunidades tradicionais, com prioridade para quilombolas e indígenas. Também terão preferência propostas voltadas a mulheres em situação de maior vulnerabilidade social, como vítimas de violência e responsáveis pelo cuidado de pessoas com deficiência. As entidades credenciadas na ANATER poderão apresentar propostas entre os dias 16 e 31 de julho de 2026, por meio do portal anater.org/chamada-pública. Reportagem Thaís de Araújo.
3: A garantia de que insumos essenciais cheguem a regiões remotas cortadas por rios depende das condições de navegabilidade.
4: Para evitar desabastecimento, especialmente no norte do país, o Departamento Nacional de Infraestrutura de Transportes, o DENIT, reforçou o monitoramento hidroviário.
3: O levantamento feito em tempo real permite o planejamento da navegação em tempos de cheias ou seca dos rios.
5: As condições de navegabilidade dos rios brasileiros são monitoradas de forma contínua. Elas servem para orientar o transporte hidroviário, o deslocamento de pessoas e o abastecimento de cidades com combustíveis, alimentos, medicamentos e outros insumos essenciais, especialmente na região norte. Para isso, o Departamento Nacional de Infraestrutura de Transportes, o DENIT, desenvolveu o Plano de Monitoramento Hidroviário. O levantamento considera informações como nível das águas, vazão dos rios, profundidade dos canais e outros parâmetros hidrológicos. Os dados são usados para identificar trechos com possível restrição à passagem de embarcações e para orientar o planejamento das ações de manutenção. Na região norte, o sistema acompanha essas informações em tempo real e também considera os efeitos de fenômenos climáticos, como o El Niño, que podem alterar o regime dos rios. Segundo o Ministério dos Portos e Aeroportos, as condições dos rios variam ao longo do ano por causa das chuvas e da dinâmica natural das águas. Na estiagem, o nível dos rios pode limitar a navegação em alguns trechos. Já no período de cheia, o aumento da correnteza e as mudanças no leito dos rios também podem interferir na circulação de embarcações. Com base nos dados, é possível planejar a segurança da navegação, a continuidade do transporte de passageiros e cargas e a maior confiabilidade das hidrovias brasileiras. Reportagem Edinaldo Júnior.
4: Há 36 anos, o Estatuto da Criança e do Adolescente, o ECA, transformou a proteção da infância e da juventude em uma rede integrada de ações.
3: E garantiu a implantação do Sistema de Garantia dos Direitos da Criança e do Adolescente.
4: O sistema reúne conselhos tutelares, delegacias, Ministério Público, Poder Judiciário.
3: E integra diversas áreas, como assistência social, saúde, educação, cultura e lazer, além dos canais de denúncia e fiscalização.
4: Vamos saber como funciona com o repórter Pablo Mundim.
6: O Estatuto da Criança e do Adolescente mudou a forma como o Brasil protege a infância. Com o marco legal criado em 1990, crianças e adolescentes deixaram de ser vistos apenas como pessoas que precisavam de assistência e passaram a ser reconhecidos como sujeitos de direitos. Ao longo desses 36 anos de atuação, o Estatuto estruturou uma rede de proteção composta por diferentes instituições, como explica a socióloga Enide Rocha.
7: Antes do ECA, as crianças e adolescentes não eram vistos como sujeitos de direitos. A gente naturalizava o envolvimento de

0: crianças no trabalho doméstico. Hoje, com o ECA, eles passaram a ser vistos como pessoa em desenvolvimento. E a Constituição é muito clara, no artigo 227, quando ela coloca a prioridade absoluta e diz assim que o Estado, a família e a sociedade têm o dever de proteger crianças e adolescentes.
1: A proteção integral que prevê o Estatuto é feita pelo Sistema de Garantia dos Direitos da Criança e do Adolescente, que reúne conselhos tutelares, delegacias especializadas, Ministério Público, Judiciário, Assistência Social, Saúde, Educação e canais de denúncia. Fábio Meirelles, diretor de Proteção da Criança e do Adolescente, destaca que cada órgão tem uma função específica, mas todos trabalham de forma integrada para proteger vítimas e interromper ciclos de violência.
2: A rede de proteção é um conjunto de instituições, serviços, que atuam de forma integrada para garantir os direitos de crianças e adolescentes e protegê-los de qualquer forma de violência, negligência, exploração ou violação de direitos. Então, nenhuma instituição atua sozinha. A proteção, ela vai depender da articulação entre diferentes políticas públicas.
1: Em muitos casos, o primeiro atendimento é feito pelo Conselho Tutelar. É ele quem recebe denúncias, aplica medidas de proteção e aciona os demais serviços sempre que há ameaça ou violação de direitos. O presidente do Colegiado dos Conselheiros Tutelares de Goiânia, Rondinelli Ná Barbosa, explica qual é o papel do conselho.
3: Quando essas denúncias chegam até o Conselho Tutelar, a nossa primeira preocupação é em acolher, para que nós possamos fazer o encaminhamento correto, tratar essa criança ou adolescente de forma adequada e enquadrar eles no programa ou no serviço que melhor vai assistir à demanda que ele necessita.
1: Quando há indícios de crime, entram em ação as delegacias de proteção à criança e ao adolescente. As investigações comandadas pelas unidades especializadas buscam responsabilizar os autores e garantir que as vítimas sejam acolhidas, evitando a revitimização durante o processo, como defende a delegada Valéria Martirena.
4: A gente trabalha com os casos de violência contra essa criança e adolescente, que geralmente são os crimes sexuais e crimes de maus tratos. Tem muitos policiais capacitados nas unidades circunscricionais também que podem ouvir essa criança, esse adolescente vítima de violência em depoimento especial.
1: O Estatuto da Criança e do Adolescente é um marco legal que criou uma rede de proteção com atuação integrada. Uma responsabilidade compartilhada entre o poder público e toda a sociedade para garantir que cada criança e cada adolescente cresçam com segurança, dignidade e seus direitos respeitados. E qualquer pessoa pode ajudar. Ao presenciar ou suspeitar de violência física, psicológica, sexual, casos de negligência, abandono ou exploração de crianças e adolescentes, a orientação é denunciar. O Disque 100 funciona gratuitamente todos os dias e atende casos de violação de direitos humanos. Os conselhos tutelares, delegacias especializadas e da Polícia Militar também podem ser acionadas em situações de emergência. Reportagem Pablo Mundim.
5: Atenção, estudantes e pesquisadores. Já está aberto o prazo de inscrição para uma das principais premiações científicas do país.
6: O Prêmio Jovem Cientista, neste ano, busca incentivar projetos de inovação tecnológica voltados para o desenvolvimento social e sustentável.
5: Saiba mais com Cláudio Mário Carvalho.
7: As inscrições para o Prêmio Jovem Cientista 2026 seguem abertas até 14 de agosto. O tema deste ano é o uso da inteligência artificial para reduzir desigualdades e promover o desenvolvimento sustentável. A premiação contempla 5 categorias: mestre e doutor, estudante do ensino superior, estudante do ensino médio e mérito institucional, que reconhece uma universidade e uma escola pelo destaque na participação. Podem concorrer estudantes e pesquisadores que atendam aos critérios de idade e formação previstos no regulamento. Os vencedores vão receber laptops e bolsas de pesquisa do Conselho Nacional de Desenvolvimento Científico e Tecnológico, com valores entre R$5.000 e R$40.000. As inscrições podem ser feitas pelo site jovemcientista.cnpq.br. Claudimário Carvalho, para a Voz do Brasil.
6: O Ministério da Educação informou que a plataforma MEC Livros já registrou mais de 618 mil empréstimos virtuais.
5: Saiba quais as obras mais procuradas e como acessar com Raquel Maria.

0: ano. Segundo o Ministério da Educação, a plataforma MEC Livros reúne mais de 1 milhão de usuários e acumula 384 mil horas de leitura. São Paulo lidera o número de cadastros, seguido por Rio de Janeiro, Minas Gerais, Bahia e Ceará. O catálogo reúne cerca de 25 mil obras e permite leitura imediata pela internet. Nos últimos 30 dias, entre os 4 títulos mais emprestados, 2 são de brasileiros. O primeiro lugar foi Torto Arado, escrito pelo baiano Itamar Vieira Júnior. O romance narra a história de duas irmãs, Bibiana e Belonísia, que, marcadas por um acidente de infância, desenvolvem uma relação profunda de dependência. A obra ainda trata da escravidão contemporânea. E em quarto lugar está A Cabeça do Santo, de Socorro Acioli, publicado em 2014, que mistura realismo mágico e cultura nordestina. A história acompanha Samuel. Ele descobre que consegue ouvir as preces secretas das mulheres para Santo Antônio ao se abrigar dentro da cabeça oca e gigantesca de uma estátua inacabada do santo. Os outros livros mais emprestados estão em segundo lugar, Noites Brancas, do russo Dostoiévski, que explora a solidão, o amor não correspondido e a ilusão. Já em terceiro lugar está A Vegetariana, de Han Kang, escritora sul-coreana, vencedora do Prêmio Nobel da Literatura. O livro conta a história de uma mulher comum que, após ter um pesadelo violento, decide parar radicalmente de consumir e cozinhar carne. Os acessos ao MEC Livros são feitos pela versão para internet e por aplicativo para dispositivos móveis. A versão web concentra 52% do tempo de uso. Mais informações em meclivros.mec.gov.br. Raquel Mariano, para a Voz do Brasil.
1: E essas foram as notícias do governo federal.
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2: Fique agora com as notícias do Poder Judiciário do Congresso Nacional. Boa noite.
1: Boa noite para você e até amanhã.
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5: Em Angola, presidente do STF e do CNJ defende independência do judiciário.
6: Painel Justiça em Números reúne dados do Poder Judiciário brasileiro e pode ser acessado por todos os cidadãos.
5: Estão abertas as inscrições para a 16ª semana da execução trabalhista.
6: Boa noite, eu sou Marcela Luiz.
5: Eu sou Walter Lima.
6: Presidente do Supremo Tribunal Federal e do Conselho Nacional de Justiça, ministro Edson Fachin, defende independência do judiciário e o diálogo entre os poderes de países democráticos.
5: A fala ocorreu em uma aula magna em Luanda, capital de Angola, na África. Judite Aragão.
7: Fachin disse que essa independência existe para proteger o cidadão. Isso porque o juiz tem que decidir com imparcialidade e sem ceder a pressões políticas, econômicas ou sociais.
8: A independência judicial não pertence ao juiz, pertence ao cidadão. Não existe para proteger magistradas e magistrados. Existe para proteger quem será julgado por eles.
7: O presidente do STF e do CNJ, Edson Fachin, também deixou claro que a democracia constitucional exige diálogo constante entre os poderes.
6: O relatório Justiça em Números 2026, principal publicação estatística do Poder Judiciário brasileiro, é feito a partir do DataJud, que é a Base Nacional de Dados da Justiça.
5: Além do relatório anual, o painel Justiça em Números também é feito com dados do DataJud. Marcelo Della Libera.
9: O painel Justiça em Números é disponibilizado pelo Conselho Nacional de Justiça de forma online. Ele apresenta os indicadores do relatório Justiça em Números e é atualizado mensalmente. A ferramenta disponibiliza painéis de temas como direito à saúde, violência contra a mulher, crime organizado e sobre a gestão processual dos tribunais. A pesquisadora Isabelle Mota, do Departamento de Pesquisa

0: judiciárias destaca um dado histórico sobre o trabalho do Poder Judiciário em 2025.
1: Mesmo recebendo o maior número de novos processos desde o início da série histórica em 2009, conseguimos reduzir o estoque do número de processos pendentes. E 2026 já aponta um novo recorde. Até o momento, nosso painel registra mais de 17 milhões de novos processos, acima dos 16 milhões registrados no mesmo período do ano passado.
0: Esse dado está disponível no painel e pode ser acessado em justiça-em-números.cnj.jus.br.
2: Partidos, coligações e federações já podem realizar as convenções partidárias.
3: As convenções vão até 5 de agosto. Estevão Furtado.
4: O período das convenções partidárias começou ontem, 20 de julho. A data também marcou o início do prazo para exercício do direito de resposta contra ofensas, com prazos de 24 a 72 horas, conforme o veículo de comunicação.
2: Estão abertas as inscrições para a 16ª semana da execução trabalhista.
3: Pessoas e empresas com processos em fase de execução podem inscrever ações na campanha. Larissa Batista.
5: Com o slogan Seu Direito por Inteiro, a iniciativa marcada para o período de 14 a 18 de setembro em todo o país é um esforço concentrado para localizar bens de devedores, incentivar acordos e dar mais celeridade ao pagamento dos créditos trabalhistas. Para outras informações sobre a 16ª Semana Nacional da Execução Trabalhista, acesse csjt.jus.br.
2: STJ suspende liminar que havia determinado paralisação da construção da ponte do Abial, no município amazonense de Tefé.
3: Com a decisão, foi autorizada a imediata retomada da obra. Fátima Uchoa.
6: Ao conceder liminar em ação popular para paralisar a construção, o TRF1 entendeu haver indícios de irregularidades na licitação para a contratação da empresa responsável pela obra. Contudo, ao atender pedido do município de Tefé, o vice-presidente do STJ, ministro Luiz Felipe Salomão, no exercício da presidência, destacou que a construção da ponte do Abial busca assegurar a prestação regular de serviços públicos essenciais aos mais de 15 mil moradores da região. E é evidente o risco na demora, porque a obra depende da estiagem dos rios amazônicos para a execução.
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2: Uma boa noite.
3: E até amanhã.
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0: sou Humberto Pinheiro e estes são os destaques de hoje do Jornal do Senado, que começa agora. Plano de educação, licença paternidade e segurança marcam o semestre no Senado. Senado vai discutir tratamento para pacientes com doenças raras. Proposta que estabelece regras para profissionais da saúde estética será discutida no Senado. Boa noite. A Comissão de Segurança Pública aprovou neste primeiro semestre uma série de projetos de lei que aumenta as penas para vários tipos de crimes, como roubo de câmeras de vigilância, combustíveis e de celulares, e para o uso de menores de idade para a prática de delitos. A comissão também votou propostas que reduzem benefícios para condenados por crimes violentos e aumentam o tempo de internação de menores infratores. Repórter Bruno Lourenço.
1: A Comissão de Segurança Pública aprovou o aumento das penas para crimes de furto, roubo e receptação de câmeras de vigilância e sistemas de monitoramento eletrônico. Outro projeto votado no semestre tipifica e endurece as penas para os crimes de furto e roubo de petróleo, combustíveis e derivados. Numa tentativa de conter as perfurações clandestinas e o avanço de facções criminosas sobre o mercado de distribuição, o colegiado aprovou ainda a proposta que prevê punição maior para furto de celular para a prática de fraudes e outra que dobra a pena para o furto de aparelhos celulares e aumenta a penalidade para o roubo, que é a subtração do telefone com o emprego de violência. Dois projetos relacionados a menores de idade passaram pela CSP. Um deles acrescenta nova agravante genérica ao Código Penal para punir adultos que utilizam crianças ou adolescentes para cometer crimes. Outro admite até 10 anos de internação para adolescentes infratores, como defendeu o senador

0: Fabiano Contarato, do PT do Espírito Santo.
1: Eu não acho razoável você explicar para uma mãe que teve a filha vítima de estupro, para um rapaz de 17 anos, que após estuprar, matou e ocultou o cadáver, ele vai ficar internado até 3 anos.
0: A Comissão de Segurança Pública também aprovou no semestre iniciativas que proíbem a concessão de liberdade provisória a réus acusados de crimes que resultem em morte dolosa, ou seja, cometidos com intenção, e de liberdade provisória ou medidas cautelares alternativas a presos em flagrante por crimes hediondos ou equiparados. O relator, senador Wilder Moraes, do PL de Goiás, diz que a impunidade e a soltura reiterada de criminosos perigosos alimentam os índices de violência.
2: Indivíduos que pratiquem delitos de tal natureza não devem ser agraciados com liberdade provisória. Criminosos que praticam crimes hediondos devem permanecer presos.
0: A Comissão de Segurança Pública ainda aprovou o projeto de lei que põe fim à soltura automática de presos caso a justiça atrase a revisão periódica da prisão preventiva.
3: O acesso a diagnóstico, medicamentos e tratamentos para pessoas com doenças raras estará em debate na Comissão de Direitos Humanos do Senado. A audiência pública vai reunir especialistas, representantes de pacientes e autoridades para discutir os desafios enfrentados por essa população. Um dos principais temas será a situação do Elevides, medicamento indicado para pacientes com distrofia muscular de Duchenne. A reportagem é de Patrícia Oliveira.
4: O debate sobre o acesso a terapias avançadas para doenças raras também vai tratar da situação regulatória do medicamento Elevides, usado no tratamento da distrofia muscular de Duchenne, uma doença que provoca a perda progressiva da força muscular. A comercialização do remédio foi suspensa temporariamente devido a efeitos colaterais graves. A audiência deve reunir representantes da Anvisa, do Ministério da Saúde, da indústria farmacêutica, especialistas e familiares de pacientes. Para o senador Hermes Klan, do PL de Santa Catarina, a rapidez no acesso ao tratamento é fundamental para quem convive com a doença.
5: E é muito grave, é doído, a gente sente muito. Então, é para ontem, essa gente não pode esperar.
4: Devem ser discutidas também as políticas públicas voltadas a pessoas com doenças raras. A data da audiência ainda será definida.
3: O Senado deve analisar um projeto que define quais profissionais estão habilitados a atuar na área da saúde estética. A proposta busca estabelecer regras mais claras para o setor e evitar insegurança jurídica. A intenção é dar mais segurança tanto aos profissionais que prestam esses serviços quanto aos consumidores que buscam procedimentos estéticos. As informações com o repórter Douglas Castilho.
6: O texto limita a atuação profissional no setor àqueles que detêm formação superior específica, como biólogos, biomédicos, enfermeiros, farmacêuticos, fonoaudiólogos ou fisioterapeutas. A medida, porém, não modifica as atividades que, por legislação específica, sejam reservadas aos formados em medicina ou odontologia. O autor do projeto, o senador Isalci Lucas, do PL do Distrito Federal, explicou o que muda caso a proposta seja aprovada.
7: O que é a competência de um médico, odontólogo, é só eles. Esses demais profissionais só podem fazer aquilo que é ligado à atividade deles. Então a gente garante, inclusive na lei, que haja fiscalização dos conselhos regionais, tenham realmente registro do conselho de todas as atividades, para poder ter legitimidade para atuar no mercado. Mas cada um dentro do seu quadradinho, vamos dizer.
6: Segundo a Sociedade Brasileira de Cirurgia Plástica, mais de 1.500.000 procedimentos estéticos são realizados por ano no Brasil. Na justificativa do projeto, o autor afirma que a segurança jurídica trazida pela proposta, que ainda aguarda distribuição para a comissão responsável, deve impulsionar ainda mais o crescimento do setor.
3: A senadora Damares Alves, do Republicanos do Distrito Federal, apresentou um balanço das atividades da Comissão de Direitos Humanos no primeiro semestre de 2026. Como presidente da comissão, Damares ressaltou que o colegiado manteve uma agenda voltada à análise de projetos de lei, ao recebimento de denúncias de violações de direitos humanos e à realização de audiências públicas. Segundo a parlamentar, os trabalhos resultaram na aprovação de propostas relacionadas à proteção das mulheres, da juventude e ao enfrentamento da violência.
8: A nossa comissão no Senado virou uma central de recebimento de denúncias de violações de direitos humanos. E toda denúncia, toda demanda que chega, gera um processo interno dentro da comissão

0: Às vezes uma denúncia tem 6, 7 encaminhamentos. Então nós estamos dando resposta para o povo lá na ponta.
1: O plenário do Senado encerrou o primeiro semestre legislativo com a votação de propostas nas áreas de educação, direitos sociais e segurança pública. Entre os destaques estão o novo Plano Nacional de Educação, a ampliação da licença paternidade e o endurecimento de penas para diversos crimes. As matérias aprovadas buscam modernizar políticas públicas, ampliar direitos e reforçar o combate à criminalidade. Algumas propostas já seguiram para análise da Câmara dos Deputados, enquanto outras aguardam sanção presidencial. Os detalhes com o repórter Pedro Pincer.
2: O primeiro semestre de 2026 foi marcado por uma intensa agenda legislativa no Senado, com a aprovação de projetos importantes para o país. Na educação, o principal destaque foi o novo Plano Nacional de Educação, que define as diretrizes para as políticas públicas do setor até 2036. Entre as prioridades estão a ampliação do acesso à escola, a melhoria da qualidade do ensino e a redução das desigualdades. A senadora Tereza Leitão, do PT de Pernambuco, destacou o foco na qualidade.
3: Do ponto de vista dos objetivos gerais do PNE, é afirmativo em relação ao direito à educação, da educação básica à pós-graduação, estabelecendo a qualidade como foco, tal como demarcando desafios atinentes à redução de desigualdades, à erradicação do analfabetismo, à valorização profissional, com um modelo de financiamento que faça o plano vivo e não apenas uma carta de intenções.
2: Entrada no mercado de trabalho, conciliação entre família e emprego, autonomia econômica de mulheres e proteção de trabalhadores vulneráveis também foram temas discutidos no Senado no primeiro semestre deste ano. Parte dessas propostas já foi transformada em lei. Uma delas é a ampliação da licença paternidade, tema debatido há quase 20 anos no Congresso Nacional. Entre as contribuições do Senado na segurança pública no primeiro semestre de 2026, está uma ampla reformulação da Lei Penal Brasileira com o objetivo de frear crimes patrimoniais e fraudes eletrônicas. Entre as principais mudanças, a pena máxima para furto simples passou de 4 para 6 anos. O furto de celular passou a ter tipificação qualificada. E a pena mínima para roubo com resultado de lesão corporal grave subiu para 10 anos.
1: Com trabalhos técnicos de João Lira, o Jornal do Senado fica por aqui. Acompanhe agora as notícias da Câmara dos Deputados. Boa noite e até amanhã.

0: deputados. Câmara aprova que agressor pague pelo tratamento de saúde da vítima.
1: Deputados proíbem o uso da substância bisfenol A em produtos infantis.
0: Política de apoio ao transporte rodoviário profissional avança na casa.
1: Boa noite. A Câmara começou a analisar a proposta que cria a política de apoio ao transporte rodoviário profissional. O texto foi aprovado pela CCJ e agora será debatido por uma comissão especial. A reportagem é de Paula Bittar.
2: A Comissão de Constituição e Justiça da Câmara aprovou uma proposta de emenda à Constituição que cria a Política Nacional de Apoio à Atividade de Transporte Rodoviário Profissional. A política tem o objetivo de assegurar infraestrutura mínima para o cumprimento das normas de segurança viária e trabalhista aplicáveis aos motoristas do transporte de cargas e de passageiros. O texto considera infraestrutura mínima a existência em intervalos regulares de locais de repouso e descanso dotados de condições adequadas de segurança e higiene. A proposta prevê que a Política Nacional de Apoio à Atividade de Transporte Rodoviário Profissional seja criada pela União em articulação com estados, Distrito Federal, municípios e setor privado. O texto estabelece que o motorista em atividade de transporte rodoviário profissional não poderá ser penalizado por descumprir os intervalos de descansos se for reconhecida pelo poder público a falta de infraestrutura adequada no percurso. Além disso, enquanto não houver pontos de parada e descanso suficientes nas rodovias, os motoristas em viagens longas poderão fracionar o descanso diário. Hoje, a Lei do Caminhoneiro já prevê 11 horas de descanso por dia, das quais 8 seguidas. A PEC mantém essa regra e cria uma exceção em viagens longas, ou seja, com duração superior a 24 horas,

0: O descanso poderá ser fracionado enquanto as rodovias não tiverem pontos de parada suficientes. No debate do tema na CCJ, o deputado Rodrigo de Castro, do União de Minas Gerais, destacou o benefício para os motoristas.
1: É uma medida que realmente beneficia aí motoristas profissionais do Brasil todo, que merecem melhores condições de trabalho, e o que essa Comissão de Constituição e Justiça, o que a Câmara dos Deputados proporciona a eles nesse momento é isso, a busca de melhores condições de trabalho, portanto também maior segurança, maior conforto para eles e maior segurança para todos os brasileiros.
0: A proposta que cria a Política Nacional de Apoio à Atividade de Transporte Rodoviário Profissional ainda precisa ser aprovada por uma comissão especial e pelo plenário da Câmara em 2 turnos de votação. Da Rádio Câmara de Brasília, Paula Bittar.
2: Transportes. Charles Fernandes, do PSD da Bahia, pede agilidade nas obras de pavimentação da BR-030 no trecho entre Cocos e Mambaí, município de Goiás. Na opinião do deputado, a obra é fundamental para reduzir os custos do frete e impulsionar o escoamento da produção agrícola regional.
3: São centenas e centenas de produtores que estão ali produzindo sem ter as condições ideais de levar os seus produtos para os portos ou para os grandes centros, devido à dificuldade do frete. O que nós queremos agora é que esse segundo trecho seja concluído o mais rápido possível, para que possamos ir naquela parte da Bahia nascer uma nova Matopiba.
4: Charles Fernandes acrescenta que a conclusão da BR-030 vai encurtar em quase 200 quilômetros o trajeto entre o centro do Brasil e o litoral baiano. Para ele, o novo corredor asfáltico vai gerar turismo, desenvolvimento e integração para os estados da Bahia e de Goiás.
2: Saúde. A proibição de BPA em produtos infantis foi aprovada na Comissão de Constituição e Justiça e já pode virar lei. Saiba mais sobre o assunto na reportagem de Sofia Peçanha.
5: A Comissão de Constituição e Justiça aprovou o projeto que proíbe a comercialização e a oferta gratuita de mamadeiras, bicos e chupetas que contenham a substância bisfenol A em sua composição. O texto já foi aprovado pelo Senado e altera a lei que trata da regulamentação de produtos destinados a lactantes e crianças de primeira infância. O bisfenol A, conhecido como BPA, é um composto químico utilizado na fabricação de plásticos resistentes, comuns em recipientes e utensílios do dia a dia. Em contato com alimentos e bebidas muito quentes, esses produtos podem liberar o BPA, que é cancerígeno, trazendo possíveis riscos à saúde, especialmente de bebês e crianças pequenas. O relator nas comissões de saúde e de Constituição e Justiça, o deputado Diego Garcia, do Paraná, destacou que o projeto adota uma medida preventiva de proteção à saúde infantil, especialmente diante da vulnerabilidade de bebês e crianças pequenas à exposição a substâncias químicas.
6: O objetivo desse projeto é proteger principalmente os bebês e as crianças pequenas de substâncias que possam representar riscos à saúde. Ela reforça uma postura preventiva, especialmente em produtos utilizados diretamente na alimentação e no desenvolvimento infantil. É uma medida de cuidado com a primeira infância e de segurança para as famílias brasileiras.
5: Durante a discussão, o relator também ressaltou que a proposta acompanha normas sanitárias já adotadas pela Agência Nacional de Vigilância Sanitária, Anvisa, e por órgãos reguladores em outros países, que vem estabelecendo limites ou restrições ao uso do bisfenol A em produtos infantis.
6: O projeto ajuda a fortalecer regras sanitárias e incentiva a indústria a investir em materiais cada vez mais seguros. Por isso, vários órgãos reguladores passaram a discutir limites e restrições para o uso dessa substância em produtos infantis. Então, esse projeto, ele fortalece essa proteção e dá mais segurança jurídica e sanitária para a população.
5: Durante a votação, as comissões rejeitaram outras 6 propostas analisadas em conjunto, que previam restrições mais amplas ao uso do BPA e de outras substâncias químicas. A avaliação foi de que regras mais detalhadas sobre fiscalização e regulamentação devem ser definidas pelo Poder Executivo, por meio de órgãos técnicos como a Anvisa. Dessa forma, como a Câmara aprovou o texto do Senado sem mudanças, a proposta poderá seguir diretamente para a sanção presidencial. Da Rádio Câmara de Brasília, Sofia Peçanha.
2: Segurança Pública.
4: Flávia Moraes, do MDB Goiano, alerta para o aumento dos casos de feminicídio no Brasil. Ela defende a aprovação de proposta que cria o Sistema Nacional de Enfrentamento da Violência

0: violência contra meninas e mulheres, com destinação de até 5 bilhões de reais para políticas públicas.
1: Apesar de nós termos no Brasil uma das leis mais completas do mundo no enfrentamento à violência contra a mulher, inclusive com a tipificação do feminicídio, é assustador o quanto os números têm aumentado. Nesse ano de 2026, no primeiro semestre, é um número recorde de mulheres mortas no nosso país. É um fenômeno que nós precisamos entender. E aqui, enquanto parlamentar, acompanhando os trabalhos da Coordenação das Mulheres, da Procuradoria da Mulher, nós estamos aí trabalhando um pacto envolvendo vários poderes, um pacto de combate ao feminicídio e também apresentando leis, apresentação conjunta de uma norma que vai garantir mais 5 bilhões de investimentos no enfrentamento à violência contra a mulher e ao feminicídio.
2: Flávia Moraes ressalta que as procuradorias da mulher das casas legislativas fortalecem a rede de apoio, proteção e acolhimento às vítimas de ameaças e violência. Ela cita a criação dessa instância de atuação na Assembleia do Estado de Goiás como passo importante para o combate ao feminicídio.
3: Justiça.
0: A Câmara determinou que o agressor pague pelo tratamento de saúde da vítima e agora o projeto está sendo analisado pelos senadores. A repórter Maria Neves tem os detalhes de como a cobrança será feita.
4: A Comissão de Constituição e Justiça da Câmara dos Deputados aprovou o projeto que obriga o agressor a pagar os tratamentos de saúde, inclusive mental, da mulher vítima de violência doméstica. O pagamento de tratamentos de saúde se estende também aos filhos do casal. Pelo texto aprovado, o juiz poderá inserir os custos com médicos, psicólogos e assistentes sociais no valor da pensão alimentícia devida à vítima pelo agressor. A deputada Laura Carneiro, do PSD do Rio de Janeiro, autora do projeto, lembra que hoje, normalmente, as vítimas de violência são acolhidas pelo Sistema Único de Saúde e pelo Sistema de Assistência Social com recursos públicos, o que ela considera injusto.
5: Hoje, quando uma mulher sofre violência doméstica, o Estado oferece atendimento de saúde e suporte psicológico. Isso é um direito claro. No entanto, meu projeto estabelece uma regra de justiça. Quem deve pagar por esse tratamento? É o agressor. O agressor passará a ter obrigação legal de ressarcir todos os custos do SUS e do sistema de assistência social. Não é justo que a sociedade inteira pague a conta de uma violência cometida por um indivíduo.
4: A redação aprovada foi proposta pela relatora na Comissão de Defesa dos Direitos da Mulher, deputada Sâmia Bonfim, do PSOL de São Paulo. No texto original, Laura Carneiro sugere a criação de uma pensão mensal para pagamento dos custos médicos da vítima de violência depois da conclusão do processo judicial. Essa obrigação não seria necessariamente considerada pensão alimentícia. O projeto inicial também prevê a prisão do agressor que não pagar a pensão devida para tratar as consequências da ofensa. Sâmia Bonfim, no entanto, lembra que a prisão por dívida é proibida no Brasil por meio da Convenção Americana de Direitos Humanos, incorporada à legislação brasileira com status constitucional. A única exceção a essa regra é a pensão alimentícia, que pode acarretar prisão do devedor inadimplente. Da Rádio Câmara de Brasília, Maria Neves.
3: Desenvolvimento Regional.
2: A Câmara aprovou o projeto de Ayrton Faleiro, do PT do Pará, que inclui como beneficiários de recursos de fundos constitucionais de incentivo regional os empreendimentos de economia criativa. Ele explica que o objetivo é estimular a produção sustentável e apoiar iniciativas ligadas à cultura e ao turismo.
6: Os fundos constitucionais, eles foram aprovados aqui no Congresso para corrigir primeiras desigualdades regionais entre Norte, Nordeste, Centro-Oeste, com o resto do Brasil, mas também para corrigir as desigualdades sociais. E com essa aprovação virando lei, nós vamos ter então a oportunidade de famílias, associações e cooperativas buscar um financiamento e desenvolver essa sociobioeconomia que vai impulsionar proporcionar o que nós podemos chamar dessa economia limpa e saudável.
0: Segundo Ayrton Faleiro, os fundos constitucionais têm como público

0: prioritário as populações regionais, a exemplo das comunidades amazônicas. O deputado acredita que a nova legislação abre caminhos para conciliar o desenvolvimento econômico com a preservação ambiental.
1: Comissões. A Comissão de Constituição e Justiça da Câmara concluiu no primeiro semestre uma série de votações, entre elas

0: No primeiro semestre, o presidente da comissão, deputado Leur Lomanto Júnior, do União da Bahia, apresentou um balanço dos trabalhos do colegiado. De acordo com os dados apresentados pelo presidente, a comissão aprovou neste semestre 1.089 proposições legislativas e ouviu em audiência pública 19 convidados entre especialistas, representantes de instituições públicas e da sociedade civil. O parlamentar ressaltou a aprovação de propostas de grande repercussão popular, como as propostas de emenda à Constituição que acabam com a escala de 6 dias de trabalho por 1 de descanso e a proposta que reduz a maioridade penal dos atuais 18 para 16 anos de idade. Leur Lomanto Júnior também citou a aprovação de medidas relacionadas à segurança pública, como a proposta que inclui as guardas ou polícias municipais e os agentes de trânsito entre os órgãos que compõem a segurança pública no país e ao sistema tributário, como a que altera os critérios de cobrança do IPVA.
1: Chegamos ao encerramento deste primeiro semestre legislativo com a certeza de que a Comissão de Constituição e Justiça e de Cidadania cumpriu, mais uma vez, o seu papel como a principal instância de controle da constitucionalidade, da juridicidade e da técnica legislativa da Câmara dos Deputados.
0: Outras propostas aprovadas pela CCJ neste semestre e citadas por Leur Lomanto Júnior foram a que proíbe a discriminação contra pessoas com transtorno do espectro autista, a que regulamenta o exercício da profissão de conservador, restaurador de bens culturais e a que torna obrigatória a presença de um profissional de educação física em entidades formadoras de atletas e escolinhas de esportes. Da Rádio Câmara de Brasília, Paula Bittar.
2: Trabalho. Reginaldo Lopes, do PT de Minas Gerais, autor da proposta que reduz a jornada de trabalho para 40 horas semanais, sem redução de salários, reforça a importância do fim da escala 6x1 e reitera que o Brasil já está preparado para esta nova realidade.
3: Nada justifica não terminar com essa escala. Ou seja, a economia brasileira, o país, estão preparados para o fim dessa escala. Nós queremos uma escala mais humanizada. Essa emenda constitucional é a maior reforma para 37,8 milhões de trabalhadores e trabalhadoras que vão ganhar mais um dia de descanso semanal remunerado, serão 2 dias de descanso semanal remunerados, além da redução da jornada de 44 horas para 40 horas. Uma grande entrega que eu tenho alegria de ser o autor dessa proposição legislativa para garantir qualidade de vida para os brasileiros e brasileiras.
4: Reginaldo Lopes explica que o texto prevê regras especiais para setores como saúde, segurança e transporte e medidas de apoio para microempresas manterem os níveis de emprego. Mas antes de mudar o texto constitucional, a proposta ainda precisa ser aprovada pelo Senado.
2: Meio ambiente. Comissão aprova projeto que reforça a redução das emissões poluentes do programa Mover. A repórter Júlia Lopes nos conta qual o ponto da proposta.
5: A Comissão de Ciência, Tecnologia e Inovação da Câmara aprovou uma proposta que inclui entre as diretrizes do programa Mover a redução das emissões de gases poluentes em veículos automotores. O programa Mobilidade Verde e Inovação, conhecido como Mover, foi sancionado pelo presidente Lula em 2024 e é voltado para apoiar a descarbonização dos veículos brasileiros, o desenvolvimento tecnológico de baixo carbono e ampliar a competitividade da indústria brasileira. Para o relator do projeto, deputado Davi Soares, do Podemos de São Paulo, a medida contribui para a redução de gases poluentes e se alinha com outros projetos do governo, como o programa Melhor Ar, do Ministério dos Transportes.
6: Entendemos que a alteração pretendida pelo projeto número 157/2025 é relevante na medida que alinha as diretrizes do programa Mover às de outros programas do governo, colaborando de forma importante para a preservação e a qualidade do ar, com inquestionáveis benefícios para a saúde da população, particularmente aquela que vive em centros urbanos.
5: Os autores do projeto, a deputada Adriana Ventura e o deputado Ricardo Salles, ambos do Novo de São Paulo, destacam que a transição para biocombustíveis já prevista no programa Mover não elimina totalmente os problemas relacionados às emissões. Eles lembram que os veículos movidos a etanol ou biodiesel continuam emitindo poluentes prejudiciais, como o monóxido de carbono. A proposta, que inclui a redução das emissões poluentes de veículos entre as diretrizes do programa Mover, deve seguir agora para análise na Comissão

0: Comissão de Meio Ambiente. Da Rádio Câmara de Brasília, Júlia Lopes.
1: Consumidor. Projeto em análise na Câmara estabelece que uma parte dos ingressos para jogos de futebol, shows e eventos culturais seja vendida em guichês físicos. Ao defender a proposta, Dr. Luiz Ovando, do PP de Mato Grosso do Sul, observa que a medida garante o acesso de pessoas que enfrentam dificuldades com plataformas digitais.
2: Normalmente, os ingressos, principalmente partida de futebol, eles são disponibilizados na rede de internet. E, de uma maneira geral, as pessoas que não são hábeis no manejo da tecnologia, elas têm dificuldade de ter acesso a esses ingressos. Então, esse projeto, ele visa deixar em aberto uma certa quantidade, uma certa porcentagem de ingressos para que as pessoas possam se dirigir ao guichê e comprar esses ingressos. Mecanismo de combate à compra automatizada em larga escala é uma prática que prejudica o consumidor comum.
3: De acordo com o Dr. Luiz Ovando, a iniciativa está respaldada no Código de Defesa do Consumidor e visa combater a ação abusiva de cambistas no ambiente virtual. Ele reforça que a medida traz mais transparência ao mercado de entretenimento e inclusão social.
1: Termina agora o Jornal Câmara dos Deputados, produzido pela Rádio Câmara, com trabalhos técnicos de Everson Urani e apresentação de José Carlos Andrade e Luciana Vieira. Uma boa noite para você.
3: Uma ótima noite. A Voz do Brasil volta amanhã.
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1: Cultura, 8 horas, 40 minutos.

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1: Cultura, 8 horas, 57 minutos.